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0: Os Atuais, no dia em que você me disse adeus. Sucesso dos anos 70 e alguma coisa ainda pra baixo. Começamos o nosso trancão, 20 horas e 12 minutos, na alegria da Centro América, na companhia de você, meu compadre. A nossa seleção ganhou. Pois é, então agora, tu sabe que a seleção musical da Centro América também já teve ganhador, né? É a ouvinte, hoje saiu o primeiro ganhador da promoção Seleção Musical da Centro América FM. E a ouvinte com a seleção premiada foi Ronilda Aparecida Rodrigues. Parabéns, Ronilda! Nesta quinta-feira, a partir das 14 horas, todo mundo vai escutar a seleção que a Ronilda escalou 11 músicas aqui na 89. E a Ronilda já pode vir amanhã cedo, bem cedo aqui na Centro América. Retira a tua Alexia, documento com foto, e comanda a Alexia para escutar a tua seleção. A Ronilda Aparecida Rodrigues é a ganhadora da primeira seleção musical da nossa Centro América, a seleção que nunca perde.
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0: Se der tudo errado, eu vou voltar pro bar. Bom. Lá no bar todo mundo me entende, viu, Tia?

0: 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Forte abraço pra vocês, Indiada Velha.
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0: Tu vai sentir a diferença, né? Vai, bota. Vai, tua mãe falou. Um galdeiro de bombacha ainda na voz do Luiz Cláudio, Garotos de Ouro. Boa noite, boa noite. 20 horas e 28 minutos, também tá Lagaço e Corpo e Alma, a cópia barata. 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
0: E a bailanta das boas traz o Portal Gaúcho no trancão da Oito Soco.

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0: Um forte abraço pra vocês, Indiada Velha.
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0: aproveitando o bate-coxa do Totonho, aproveitando que o Brasil ganhou, né? Aproveitando que você ganhou, escutando a Centro América. Eu, claro, vou pro rancho. Esse é o nosso trato de todos os dias a esta hora, tá, tchê? Não te desespere, porque eu volto amanhã às 18 horas. Você continua aqui na Centro América. Em seguida tem a Voz do Brasil, Love Line, na madrugada, o sertanejo, o Fabiano começa tudo de novo amanhã cedo. Um abraço, meu compadre, um beijo, minha comadre. Muito obrigado, Deus. Deus, tu é tão bom pra mim que quando eu penso que não, tu me fala que sim. Um abraço, boa noite, até amanhã. Paulinho Mocelin.
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0: É o pai do chucrismo. Boa noite, mano.
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7: Está no ar a Voz do Brasil. As notícias do governo federal que movimentaram o país no dia de hoje.
8: Olá, boa noite.
9: Boa noite para você que nos acompanha em todo o país.
8: Quarta-feira, 24 de junho de 2026.
9: Vamos ao destaque do dia, emprego.
8: Dados do Ministério do Trabalho apontam que em fevereiro o Brasil ultrapassou a marca de 62 milhões de empregos formais ativos.
9: O número representa mais de 2 milhões de postos de trabalho com carteira assinada a mais que no mesmo mês do ano passado.
8: Participação feminina no mercado de trabalho cresceu 4,74%. Pablo Mundim.
10: Entre os jovens de 18 a 24 anos, o aumento foi ainda mais expressivo, quase 19% em relação ao mesmo mês do ano anterior.
9: E ainda, recorde no turismo doméstico.
8: De janeiro a maio desse ano, o número de passageiros voando dentro do país chegou a 42 milhões, um recorde. Graziela Mendonça.
11: O número de passageiros internacionais voando no Brasil também aumentou no período de janeiro a maio. Foram 12 milhões e 800 mil estrangeiros viajando aqui no país, 10% a mais que o registrado no mesmo período do ano passado.
9: Você vai ouvir também saúde.
8: O programa Agora Tem Especialistas vai levar atendimento médico a indígenas em comunidades de difícil acesso.
9: E profissionais do SUS vão ensinar pais e cuidadores a estimularem o desenvolvimento de crianças de até 6 anos. Cleide Lopes.
12: A ideia é fortalecer o vínculo familiar, contribuindo assim para o desenvolvimento saudável das crianças.
8: Hoje na apresentação da Voz do Brasil, Mariana Jungmann e Luciano Seixas.
9: E acompanhe a gente, acesse radiogov.ebc.com.br ou o canal Gov na sua TV aberta.
8: O mercado de trabalho brasileiro continua em expansão.
9: Em fevereiro, o crescimento foi de 3,6% em relação ao mesmo mês de 2025.
8: Os dados revelam ainda um crescimento na participação feminina. Mais da metade das vagas criadas no mês foram ocupadas por mulheres.
9: Os números são da RAIS, a Relação Anual de Informações Sociais do Ministério do Trabalho e Emprego, que agora passa a ser divulgada mensalmente.
8: Os dados complementam as informações do Cadastro Geral de Empregados e Desempregados. O CAGED.
10: O mercado de trabalho brasileiro segue em expansão. Dados divulgados.

0: dados nesta quarta-feira da Relação Anual de Informações Sociais, a RAIS mensalizada, que complementam as informações do novo CAGED, mostram crescimento na geração de empregos. O país alcançou em fevereiro deste ano a marca de 62 milhões e 200 mil vínculos formais ativos entre trabalhadores da iniciativa privada e do serviço público. O número representa crescimento de 2 milhões e 170 mil empregos formais na comparação com fevereiro do ano passado. O avanço foi registrado em todas as regiões do país, com destaque para o Norte e o Nordeste. Os dados também mostram o crescimento da participação feminina no mercado formal, que chegou a quase 29 milhões de vínculos, como destaca o ministro do Trabalho e Emprego, Luiz Marinho.
1: Ampliando a parcela de mulheres do mercado formal, ou seja, enquanto cresceu mulher 1.290.000, homens cresceu 879 mil novos vínculos, um crescimento de 2,7 para homens, 4,7 para mulheres. As mulheres ocupando mais o mercado de trabalho. Mas ainda há espaço aqui para crescer. Aumento de creche, por exemplo, nos municípios, favorece para que as mulheres ocupem mais posições no mercado de trabalho.
0: Entre os jovens de 18 a 24 anos, o aumento foi ainda mais expressivo, quase 19% em relação ao mesmo mês do ano anterior. Os números também apontam o avanço na inclusão de diferentes grupos sociais. Os maiores crescimentos proporcionais foram registrados entre trabalhadores indígenas, pretos e pardos, demonstrando uma ampliação do acesso ao emprego formal no país. Reportagem Pablo Mundim.
2: O brasileiro está viajando mais pelo país.
3: Pela primeira vez na história, o número de passageiros domésticos passou de 42 milhões, um recorde.
2: O turismo de negócios também está crescendo e teve faturamento histórico de 6 bilhões de reais.
4: A analista corporativa Verônica Brito mora em Brasília e costuma viajar bastante pelo Brasil. Do ano passado para cá, já foram 9 viagens para diferentes roteiros, mas ela tem um destino preferido.
5: Eu costumo viajar mais pelo Nordeste. Minha preferência é pelas praias, e para mim as praias do Nordeste são as melhores. A comida, a receptividade, as pessoas do Nordeste são calorosas, né?
4: E como Verônica, cada vez mais brasileiros decidem viajar dentro do país. Foram 42 milhões de passageiros voando de norte a sul entre janeiro e maio deste ano. Um recorde no volume de passageiros domésticos, segundo o Ministério do Turismo. O número é 6% maior que os 39 milhões e 800 mil passageiros registrados no mesmo período do ano passado. Analisando somente o mês de maio, o volume também foi recorde, com 8 milhões e 300 mil passageiros domésticos, a maior movimentação para o mês da série histórica. O ministro do Turismo, Gustavo Feliciano, disse que os bons resultados do setor têm movimentado a economia do país.
6: Estamos registrando recordes atrás de recordes. Graças ao desenvolvimento do Brasil e às políticas adotadas pelo governo federal, estamos conseguindo manter os bons resultados. Isso tudo reflete na geração de emprego e renda para a população. Estamos com o maior saldo de empregos da história no setor do turismo, com mais de 2,4 milhões de empregos com carteira assinada. Continuaremos trabalhando para promover ainda mais o turismo interno e também a atração de turistas estrangeiros, gerando dignidade para a nossa população.
4: O número de passageiros internacionais voando no Brasil também aumentou no período de janeiro a maio. Foram 12 milhões e 800 mil estrangeiros viajando aqui no país, 10% a mais que o registrado no mesmo período do ano passado. Outro resultado positivo foi observado no turismo corporativo, que envolve eventos empresariais e negócios. Entre janeiro e maio, o faturamento nesse segmento foi recorde, 6 bilhões de reais, maior valor da série histórica iniciada em 2022. Reportagem Graziela Mendonça.
3: Um novo aporte de 140 bilhões de reais foi anunciado esta semana para a Nova Indústria Brasil, a política de modernização industrial do governo federal.
2: Os recursos vão ser direcionados para as 6 missões que fazem parte dessa política. São elas: agroindústria, saúde, infraestrutura, transformação digital, bioeconomia e tecnologias para soberania e defesa nacionais.
3: Lançada em 2024, a NIB tem como objetivo impulsionar a indústria nacional até 2030. 3, a partir da modernização do parque industrial e da adaptação às novas tecnologias.
2: A NIB também tem como meta aumentar a exportação de produtos brasileiros, utilizando práticas de produção sustentáveis e menos poluentes.
3: Hoje, durante o programa Bom Dia Ministro, o titular do Ministério do Desenvolvimento, Indústria, Comércio e Serviços, Márcio Elias Rosa, afirmou que o investimento no setor contribui para o desenvolvimento social do país.
7: Quer promover, desde inovação, sobretudo inovação, a incorporação de novas tecnologias, promover a transição digital, né, para que nós tenhamos a chamada indústria 4.0, como também aumentar a nossa capacidade exportadora, para que o Brasil possa estar na cena internacional com, não apenas com commodities, o que é muito bom e funciona muito bem, mas também com produtos com valor agregado. Não há desenvolvimento social se não tiver desenvolvimento econômico. É preciso que um esteja ligado ao outro.
2: E ainda falando de desenvolvimento, taxistas e motoristas de aplicativos que tiveram o cadastro aprovado pelo programa Move Brasil já podem procurar as concessionárias de automóveis indicadas para financiar novos veículos.
3: A linha de crédito de até 30 bilhões de reais é voltada para a renovação da frota desses profissionais.
2: O Move Brasil garante juros mais baixos, prazo de financiamento de até 72 meses e mais 6 meses de carência.
3: E abrange também compra de equipamentos de segurança, no caso das mulheres.
2: Podem participar profissionais com pelo menos 12 meses de atuação que tenham realizado no mínimo 100 corridas e também taxistas registrados.
3: Os interessados em aderir ao programa podem realizar o cadastro na página gov.br/movebrasil.
2: Saúde para a população indígena.
3: O programa agora tem especialistas do Ministério da Saúde e espera realizar mais de 13 mil atendimentos até o fim de junho em territórios do Ceará, Pernambuco, Amapá e Pará.
2: A iniciativa leva consultas, exames e cirurgias para áreas de difícil acesso, garantindo assistência médica diretamente para as comunidades.
3: Somente nos mutirões oftalmológicos, a expectativa é realizar cerca de 1.600 consultas especializadas, 8 mil exames e mais de 340 cirurgias.
8: A indígena Creuza Nunes, do Amapá, aprovou o atendimento oferecido pelos profissionais do Sistema Único de Saúde no mutirão realizado na comunidade.
9: Gostei muito que eles vieram, eles fizeram tudo as consultas, conversaram bem com a gente. Todos os indígenas que queriam fazer consulta, ultrassom, todo tipo de exame eles fizeram aqui.
8: Até o final de junho, indígenas de territórios localizados no Ceará, Pernambuco, Amapá e Pará vão receber cuidados médicos por meio do programa Agora Tem Especialistas. A expectativa é de que sejam realizados mais de 13 mil atendimentos, entre consultas, exames e procedimentos. A secretária de Saúde Indígena do Ministério da Saúde, Lucinha Tremembé, destacou os serviços oferecidos.
10: Nossa meta é superar 15 mil procedimentos, ofertando consultas, exames, avaliações cirúrgicas e procedimentos especializados. Também estamos levando equipes especializadas para regiões de difícil acesso, incluindo a terra indígena Tumucumaque e a terra indígena Zoé.
8: A enfermeira Raquel Lira Pinheiro, coordenadora da Casa de Apoio à Saúde Indígena do Amapá, afirma que ficou surpresa com a procura por atendimentos durante o mutirão.
11: Nunca tivemos uma ação com tanta procura, né? Com tanto número de atendimentos e com tantas altas, né? Dos indígenas para seus territórios. No segundo dia nós já tivemos um número muito elevado, com esses indígenas voltando para o seu território com essas demandas reprimidas sanadas.
8: Desde o início da estratégia, em agosto de 2025, já foram realizados 14 mutirões em diferentes regiões do país, contemplando territórios do Alto Rio Solimões, Médio Rio Solimões, Vale do Javari, Chavante, Yanomami e Ecauana, Alto Rio Negro, Guamá Tocantins, Altamira e Rio Tapajós. Em 2025, foram registrados mais de 9.500 procedimentos especializados. Em 2026, o número já ultrapassa 17 mil atendimentos, entre consultas, exames e procedimentos. Reportagem Luana Karen.
2: E pais e responsáveis por crianças de até 4 anos devem ficar atentos ao calendário de vacinação.
3: O Ministério da Saúde incluiu hoje uma segunda dose de reforço contra a poliomielite para ampliar a proteção contra a paralisia infantil.
2: A segunda dose é recomendada para crianças que já completaram o esquema primário e receberam o primeiro reforço.
3: Com a atualização, o esquema completo passa a ter 5 doses. A vacina está disponível gratuitamente em todas as unidades básicas de saúde do país.
2: O Brasil não registra casos do vírus desde 1989. Com o reforço, o Ministério da Saúde espera prolongar o tempo de imunidade e garantir a erradicação da doença.
3: Para mais informações, acesse saude.gov.br ou procure a unidade de saúde mais próxima.
2: E para estimular ainda mais o desenvolvimento saudável das crianças, profissionais do SUS estão recebendo uma capacitação especial.
3: Eles estão sendo formados para ensinar os pais e responsáveis a estimular os filhos na primeira infância.
2: A ideia é que eles estejam aptos a oferecer orientações sobre brincadeiras, jogos e estímulos que ajudem a fortalecer o vínculo familiar.
12: Mais de 2.500 profissionais do Sistema Único de Saúde já estão preparados para apoiar o desenvolvimento infantil da atenção primária. Eles foram capacitados na abordagem Cuidados para o Desenvolvimento da Criança, que tem como meta habilitar os profissionais a desenvolver atividades com cuidadores para fortalecer o vínculo com crianças e assim promover o desenvolvimento nos primeiros anos de vida. A enfermeira Sheila Los Vernetti foi uma das profissionais capacitadas. Ela trabalha em uma unidade básica de saúde em Ponta Grossa, no Rio Grande do Sul. Ela fala sobre como essa capacitação tem ajudado no atendimento mais humanizado às crianças.
13: Eu consigo sim ver que nos meus atendimentos antes do curso e depois do curso, como eu consegui dar muito mais informação e parece que até o vínculo com essas mães melhoraram muito, sim. Eu sempre procurei ser mais acolhedora, assim, tudo, mas acho que algumas ideias, incentivar mais essas mães, assim, eu era meio muito técnico. E depois no curso sim me abriu um leque de mais possibilidades, de ideias, situações simples como ensinar a brincar para a criança, incentivar a brincar, como isso ajuda no desenvolvimento dessa criança, né, no futuro.
12: O curso qualifica profissionais de saúde que atuam no cuidado às crianças e famílias. A formação habilita equipes das unidades básicas de saúde para orientar famílias sobre brincadeiras e estímulos às crianças nos primeiros anos de vida. A ideia é fortalecer o vínculo familiar, contribuindo assim para o desenvolvimento saudável das crianças, como explica a coordenadora geral de atenção à saúde das crianças, adolescentes e jovens do Ministério da Saúde, Sônia Venâncio.
14: A gente sabe que o desenvolvimento ele é fortemente influenciado por essas interações nos primeiros anos de vida. Essas interações elas são responsáveis pelo desenvolvimento do cérebro, pelo estabelecimento das sinapses, né, no cérebro. E quanto mais então, né, o cuidador pratica atividades muito simples, como por exemplo, conversar com a criança, cantar, contar histórias, brincar, todas essas atividades, né, têm um papel fundamental no desenvolvimento dessas habilidades, do desenvolvimento infantil.
12: O curso Cuidados para o Desenvolvimento da Criança na Atenção Primária à Saúde é de graça e está disponível para profissionais do SUS, como médicos, enfermeiros, psicólogos e fisioterapeutas. A capacitação é oferecida na modalidade online com carga horária de 30 horas e está disponível no site unasus.gov.br. Reportagem Cleide Lopes.
3: O ministro da Saúde, Alexandre Padilha, inaugurou hoje em Cubatão, São Paulo, a 10ª unidade móvel de saúde do programa Agora Tem Especialistas, Caminhoneiro e Caminhoneira.
2: A iniciativa leva serviços do SUS diretamente a pontos de parada e descanso nas estradas.
3: A estrutura oferece consultas médicas e de enfermagem, vacinação, testes rápidos, exames laboratoriais básicos, eletrocardiograma e teleconsultas.
2: O ministro Alexandre Padilha destacou que as unidades móveis de saúde como esta ajudam os caminhoneiros a fazerem um acompanhamento de saúde que eles não costumam fazer em suas cidades de origem.
15: É gente tem quase 400 mil caminhoneiros cadastrados nas unidades básicas de saúde de origem, pelas equipes de saúde da família, mas de cada 10, 4 nunca sequer foram uma vez na sua unidade básica de saúde de origem. A gente está aproveitando que no meio do trabalho, nesse momento de descanso, faz a vacinação, faz os exames, e está vendo muita gente que estava com a medicação incorreta, então ajusta a medicação para doenças crônicas, como hipertensão, diabetes, problemas relacionados à obesidade, muitos problemas no campo da saúde mental.
3: Na tarde de hoje, o ministro também lançou a Política Nacional de Atenção Integral à Saúde da População em Situação de Rua.
2: Ela também prevê a criação de unidades móveis de rua.
3: Serão 400 veículos que ampliarão a capacidade de atuação nas cidades e devem contemplar todas as equipes cofinanciadas pelo Ministério da Saúde.
2: 300 milhões de reais para estimular o desenvolvimento científico e a inovação no Brasil.
3: Está aberta mais uma chamada universal do CNPq, que tem o objetivo de apoiar pesquisas em todas as áreas do conhecimento.
2: As inscrições vão até 3 de agosto.
16: Na Universidade de Brasília, o professor Fábio Pitella lidera uma equipe de pesquisadores em busca de novas formas de tratamento contra o câncer. A pesquisa consiste em editar o genoma de células cancerígenas para bloquear o avanço da doença. O trabalho da equipe foi contemplado por um edital do CNPq de 2024, que destinou cerca de 140 mil reais para a pesquisa. O professor explica que o dinheiro é essencial para a continuidade do trabalho.
17: As pesquisas são relativamente caras, nós usamos insumos que não são tão triviais, então sem o fomento do CNPq é praticamente impossível a gente conduzir uma pesquisa dentro de uma instituição pública. O edital universal, ele nos ajuda a manter o laboratório funcionando, mas também a formar pessoas e capacitar recursos humanos, né?
16: Agora em 2026, uma nova chance está disponível para pesquisadores que buscam apoio financeiro para seus trabalhos. A chamada universal deste ano vai investir 300 milhões de reais em inovação científica. Este é o terceiro edital lançado nos últimos 4 anos. De acordo com o presidente do CNPq, Conselho Nacional de Desenvolvimento Científico e Tecnológico, Olival Freire, a iniciativa garante previsibilidade para as pesquisas.
18: Elas têm que ser como desfile de escola de samba, jogo de Copa do Mundo. Você tem que saber que ela vai acontecer em qual época do ano, porque a ciência é uma atividade que depende de previsibilidade. Você tem que preparar projetos de pesquisa, você tem que mobilizar colegas, mobilizar alunos.
16: A chamada é dividida em 3 grupos. Faixa A, voltada para jovens doutores com projetos de até 24 meses. Faixa B, destinada a pesquisadores com vínculo formal na instituição de pesquisa e projetos de até 36 meses. E faixa C, que compreende pesquisadores mais experientes, com equipes maiores e cooperação entre instituições. Pelo menos 90 milhões de reais serão destinados para fomentar projetos desenvolvidos nas regiões Norte, Nordeste ou Centro-Oeste. As inscrições vão até 3 de agosto e o edital completo está disponível em gov.br/CNPq. Reportagem Graziele Bezerra.
3: Também esta semana foram anunciados outros 300 milhões de reais pelo Ministério da Ciência, Tecnologia e Inovação para iniciativas de popularização da ciência no país.
2: Neste caso, os recursos serão destinados a apoiar projetos como Olimpíadas Científicas, Feiras de Ciências e programas de formação de jovens cientistas.
3: O programa também contempla investimentos em museus, centros de ciência, planetários e outras estruturas dedicadas à difusão do conhecimento científico.
2: A Nacional Docente foi criada pelo Ministério da Educação para apoiar a seleção de professores da educação básica pública em todo o país.
3: Ela testa se os candidatos possuem as competências essenciais para a docência.
2: Os resultados de cada exame têm validade de 3 anos e podem ser utilizados em múltiplos processos seletivos ao longo desse período.
3: Além disso, a prova também corresponde à avaliação teórica do ENAD, o Exame Nacional de Desempenho de Estudantes para os cursos de licenciatura.
2: No ano passado, mais de 500 mil professores alcançaram o padrão de proficiência na prova. E esse ano, as inscrições para ela já estão abertas.
19: O Ministério da Educação abriu as inscrições para a Prova Nacional Docente, a PND. Os professores interessados têm até o dia 3 de julho para se inscrever no exame por meio do endereço pnd.inep.gov.br. Os participantes que tiveram o pedido de isenção da taxa de inscrição aprovado devem acompanhar as próximas etapas do cronograma e efetivar a inscrição dentro do prazo estabelecido. Já aqueles que tiveram a solicitação negada precisam pagar a taxa de R$85. A PND vai ser aplicada no dia 20 de setembro. O resultado final está previsto para ser divulgado no dia 15 de dezembro. O ministro da Educação, Leonardo Barchini, destacou que a prova é uma grande oportunidade para os professores do país.
20: Mais de 2.000 redes vão utilizar a sua nota. A nota da prova que você faz hoje vale para os 3 anos seguintes. No ano passado, mais de 10.000 professores ingressaram, ou na rede estadual, ou na rede municipal, com a nota da PND.
19: A Prova Nacional Docente faz parte do programa Mais Professores para o Brasil, que reúne ações de reconhecimento e qualificação do Magistério da Educação Básica e de incentivo à docência no país. Neste ano, a PND registrou adesão de 2.031 entes federativos. O número representa a participação de 96% das capitais e de 85% dos estados brasileiros, um crescimento superior a 30% em relação a 2025. Para mais informações, acesse as redes sociais do Ministério da Educação ou portalgov.br/MEC. Reportagem Júlio César de Oliveira.
3: E essas foram as notícias do Governo do Brasil.
2: Uma realização da Secretaria de Comunicação Social da Presidência da República.
3: Com produção da Empresa Brasil de Comunicação.
2: Fique agora com o Minuto do TCU. Em seguida, as notícias do Poder Judiciário e do Congresso Nacional. Boa noite.
3: Boa noite para você. Até amanhã.
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23: O Tribunal de Contas da União avaliou o Compromisso Nacional Criança Alfabetizada, programa do governo federal voltado a garantir a alfabetização de todas as crianças até o segundo ano do ensino fundamental. A auditoria teve foco na formação continuada de professores, coordenadores pedagógicos, diretores e outros profissionais da educação. O programa prevê apoio técnico e financeiro a estados e municípios, além do acompanhamento dos resultados. A fiscalização apontou avanços na política, mas identificou desafios que podem comprometer o alcance das metas. Um exemplo é a dificuldade de coordenação entre estados e municípios. O tribunal também destacou que o monitoramento das ações é frágil e determinou ao Ministério da Educação que crie plano de ação para corrigir os erros. Saiba mais em tcu.gov.br.
22: 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Você vai ouvir agora notícias do Poder Judiciário.
24: STF valida a criação de feriada de Corpus Christi no estado do Rio de Janeiro.
25: CNJ aprova novas regras para o sepultamento de corpos não identificados e para a emissão das certidões de óbito.
24: Empresa de segurança deve incluir todos os cargos no cálculo de cota de aprendiz.
25: Boa noite, eu sou Marcela Luiz.
24: E eu sou Walter Lima.
25: O Supremo Tribunal Federal mantém validade de lei do Rio de Janeiro que transformou o dia de Corpus Christi em feriado estadual.
24: A decisão unânime foi tomada em sessão plenária virtual. Marcelo Della Libera.
26: A ação foi apresentada pela Confederação Nacional do Comércio de Bens, Serviços e Turismo, a CNC, que alegava invasão da competência privativa da União para legislar sobre direito do trabalho. Mas a relatora do caso no Supremo Tribunal Federal, ministra Carmen Lúcia, entendeu que a lei estadual questionada protege um patrimônio cultural e material, sendo de competência legislativa concorrente da União, dos estados e dos municípios, conforme prevê a Constituição Federal. Ainda segundo a ministra, o processo destaca que a celebração de Corpus Christi, em diversos municípios fluminenses, assume característica de festividade popular, com eventos musicais, feiras e atividades que movimentam significativamente a economia local e o turismo.
25: Conselho Nacional de Justiça aprova novas regras para o sepultamento de corpos não identificados e para a emissão das certidões de óbito.
0: A medida fortalece a busca por desaparecidos e evita a perda de informações importantes para as famílias. Judite Aragão.
1: Pela resolução, o enterro e o registro de óbito só poderão ser autorizados após a apresentação de um laudo da polícia científica que comprove a coleta de dados biométricos e biológicos necessários para uma futura identificação. A norma também prevê a integração de informações entre os cadastros nacionais de corpos não identificados e de pessoas desaparecidas.
25: STJ admite recurso extraordinário sobre relativização da vulnerabilidade de vítima de estupro menor de 14 anos de idade.
0: O pedido de admissibilidade foi feito pelo Ministério Público de Santa Catarina. Fátima Uchoa.
4: Um acórdão da sexta turma do STJ, questionado pelo MP, considerou por maioria dos votos que o relacionamento amoroso entre o réu e a vítima e o aval dos responsáveis por ela afastariam de forma excepcional a aplicação da súmula 593 do STJ e da previsão legal sobre estupro de vulnerável. O ministro Luiz Felipe Salomão lembrou que o STF tem jurisprudência pacífica no mesmo sentido do entendimento firmado pelo STJ, reconhecendo que é absoluta a presunção de violência nos crimes de estupro contra menor de 14 anos, sendo irrelevante o eventual consentimento da vítima. Para Salomão, ficou nítida a divergência do acórdão. Assim, admitiu o recurso extraordinário e determinou a remessa dos autos à Suprema Corte.
25: O número de vagas de aprendiz deve considerar todos os cargos de uma empresa.
0: A CLT determina um número equivalente a 5% dos postos de trabalho. Marla Lacerda.
5: Uma empresa de segurança foi condenada a pagar uma indenização de R$50 mil porque excluiu o cargo de vigilante do cálculo de vagas para aprendizes. A seguradora possuía mais de 2.700 empregados e apenas 4 aprendizes. Para os ministros do TST, o fato da atividade de vigilante ser considerada de risco, exigir idade mínima de 21 anos e porte de arma, não dispensa a inclusão do posto de trabalho nos cálculos para definir a cota. Isso porque a função também exige período de experiência para conseguir vaga no mercado de trabalho.
25: Justiça condena mais 6 envolvidos em esquema de tráfico internacional de drogas no porto de Salvador, na Bahia.
0: A ação foi proposta pelo Ministério Público Federal. Vanessa Pereira.
6: Segundo a denúncia, o grupo criminoso inseria cocaína em containers de cargas lícitas com destino à Europa, especialmente para Holanda, Bélgica e Espanha, utilizando a estrutura portuária de Salvador, na Bahia. Os réus foram condenados pelos crimes de tráfico internacional de drogas, organização criminosa, associação para o tráfico, lavagem de dinheiro e falsificação de documento público.
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25: Uma boa noite.
0: E até amanhã.
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1: Eu sou Paula Groba.
2: E eu sou Humberto Pinheiro.
1: E estes são os destaques de hoje do Jornal do Senado, que começa agora.
2: A ação policial poderá ser mais rápida em casos de abuso infantil na internet.
1: Avança projeto que garante no SUS exames para detectar risco hereditário de câncer de mama.
2: Senador comemora a decisão do STF que derruba idade mínima na aposentadoria especial.
1: Boa noite.
2: Boa noite.
1: Na internet, um crime pode acontecer em segundos. Para acelerar o resgate de vítimas e a identificação de criminosos, avançou no Senado um projeto que autoriza a chamada ronda virtual.
2: A ideia é agilizar o acesso da polícia a dados de suspeitos na internet sem a necessidade de autorização judicial em situações de urgência. O repórter Bruno Lourenço traz os detalhes.
3: O projeto de lei legaliza expressamente a chamada ronda virtual, varredura policial automatizada em ambientes digitais para coletar arquivos de abuso. Outra inovação é que em casos de transmissão ao vivo, o risco iminente à vida da vítima, as autoridades policiais poderão requisitar dados cadastrais e de conexão diretamente aos provedores de internet e aplicativos, sem a necessidade de esperar por uma ordem judicial prévia, como explicou a relatora, senadora Damares Alves, do Republicanos do Distrito Federal.
4: Nós vamos dar com esse projeto poder aos policiais de retirar imediatamente essa live do ar. Nós vamos dar poder com esse projeto que o agente policial, o delegado, imediatamente haja na hora de identificar uma imagem no mundo online de abuso de violência sexual contra a criança e adolescente.
3: O projeto cria ainda o crime de simulação de abuso por meio de inteligência artificial, punindo de 3 a 5 anos de reclusão quem criar imagens ou deepfakes realistas usando o rosto ou a voz de menores.
1: A violência contra crianças e adolescentes segue sendo um dos maiores desafios do país. Só nos primeiros meses de 2026, mais de 115 mil denúncias foram registradas, a maioria dentro da própria casa das vítimas.
2: O tema foi debatido em audiência pública no Senado. Repórter Lana Dias.
5: Os participantes citaram desafios como orçamento insuficiente e dificuldade de acompanhamento da vítima após o crime. Para a presidente da comissão, senadora Damares Alves, do Republicanos do Distrito Federal, o investimento em ações voltadas à proteção desse público é escasso.
4: Quando a gente pega o orçamento da União, a gente pega LDO dos estados e dos municípios e a gente procura a criança no orçamento de forma absoluta, a gente não encontra.
5: O Plano Nacional foi criado com o objetivo de desenvolver ações em eixos como prevenção, atendimento, responsabilização, mobilização social, estudos e pesquisas. A representante do Ministério dos Direitos Humanos e da Cidadania, Célia Carvalho Narras, explicou que o documento está em fase de revisão para abordar os diferentes contextos da infância no país. Mas além de atuar na prevenção, participantes ressaltaram a importância de promover acolhimento integral das vítimas depois das ocorrências.
1: E a violência contra mulheres trans acontece de forma tão frequente no cotidiano que muitas vezes deixa de ser reconhecida como violência.
2: Esse é um dos alertas de uma pesquisa do Instituto Data Senado que pela primeira vez traz dados específicos sobre essa população. A reportagem é de Marcela Diniz.
6: A violência contra mulheres transgênero é cotidiana e acontece em casa, na rua, nos espaços privados e nos órgãos públicos. É o que mostra a edição de número 11 da Pesquisa Nacional de Violência contra a Mulher do Instituto Data Senado e da empresa Nexus. Pela primeira vez desde 2005, o levantamento traz dados específicos sobre a experiência de trans e travestis. Muitas das 43 entrevistadas ao serem questionadas se sofriam violência, responderam a princípio que não. Mas as mesmas, quando perguntadas se já foram xingadas, mal atendidas ou hostilizadas pelo fato de serem quem são, aí a resposta era que sim, que sempre. O psicólogo do Data Senado, Rolf Hegger, comenta que esse resultado é preocupante porque aponta como agressões cotidianas acabam normalizadas no caso das mulheres trans.
7: Tem uma diferença entre o que a pessoa percebe como violência, que ela diz, não, sofri violência, mas quando a gente mostra as situações de violência, ela diz que sim. Então, o que a gente levantou como hipótese para isso é que a violência que ela sofre são constantes, são em todos os lugares e isso acaba sendo normalizado.
6: 40% das mulheres trans e travestis sofreram agressões verbais, 17% físicas e 12% violência sexual. Os dados da pesquisa passarão a fazer parte do Mapa Nacional da Violência de Gênero, plataforma interativa do Observatório da Mulher contra a Violência do Senado, desenvolvido em parceria com a organização Gênero e Número e com o Instituto Natura.
1: E avançou no Senado o projeto que garante às mulheres exames no SUS para detectar risco de câncer de mama hereditário.
2: Até 10% dos casos de câncer de mama são herdados da mãe, segundo a relatora da proposta, senadora Ivete da Silveira, do MDB de Santa Catarina, repórter Márcio Maturana.
8: Está prevista, por exemplo, a análise do histórico familiar e a realização de exames genéticos específicos para identificar variantes associadas ao câncer hereditário. Até 10% dos casos de câncer de mama são herdados da mãe, segundo a relatora da proposta, senadora Ivete da Silveira, do MDB de Santa Catarina. Ela disse que a proposta combate desigualdades sociais.
9: Evidências indicam que o acesso a testes genéticos e ao aconselhamento especializado permanece condicionado a fatores socioeconômicos como renda e escolaridade, o que limita sem efetivação e aprofunda a inequidade.
8: O projeto, que já foi aprovado pela Câmara e agora segue para a votação na Comissão de Assuntos Sociais do Senado, também determina medidas para ampliar a oferta de exames preventivos e reduzir o tempo de espera. Além dos exames, o SUS deverá oferecer aconselhamento genético em unidades próprias, conveniadas ou contratadas.
1: O senador Paulo Paim, do PT do Rio Grande do Sul, comemorou a decisão do STF que derrubou a idade mínima para aposentadoria especial em atividades insalubres. A corte considerou inconstitucional o dispositivo da reforma da Previdência de 2019, que fixava idades de 55, 58 e 60 anos, dependendo do tempo de exposição a agentes nocivos.
2: Paim afirma que a medida não é privilégio, mas uma forma de proteção à saúde dos trabalhadores.
1: Já a senadora Leila Barros, do PDT do Distrito Federal, destacou a expectativa positiva para a Copa do Mundo Feminina de 2027 no Brasil, afirmando que o torneio deve dar mais visibilidade ao esporte feminino e valorizar as atletas ainda frente a desafios e preconceitos.
2: Segundo ela, a competição também pode fortalecer o futebol feminino e incentivar outras modalidades praticadas por mulheres no país. O Mundial será entre 24 de junho e 25 de julho em Belo Horizonte, Brasília, Fortaleza, Porto Alegre, Recife, Rio de Janeiro, Salvador e São Paulo.
1: E por falar em Copa do Mundo, o esporte que mobiliza torcidas e une países também transforma vidas fora dos estádios. Praticado desde a infância, ele ajuda a prevenir doenças, melhora a qualidade de vida e contribui para manter crianças e jovens na escola.
2: Esses benefícios foram destacados em uma audiência pública da Comissão de Esporte do Senado. A reportagem é de Rodrigo Rezende.
10: A senadora Leila Barros, do PDT do Distrito Federal, presidente da comissão, afirmou que esse tema é fundamental para a melhora da qualidade de vida da população.
11: E quando falamos de esporte para toda a vida, falamos também de saúde pública. Estimular a atividade desde a infância até a terceira idade significa prevenir doenças, melhorar a qualidade de vida da população e contribuir para a sustentabilidade do sistema de saúde.
10: Stephanie Risk, doutora em cardiologia pela USP, mostrou pesquisas que apontam que a inatividade física é responsável por 9% de mortes prematuras em todo o mundo. Robson Aguiar, presidente da Confederação Brasileira do Desporto Escolar, ressaltou a importância do esporte no combate à evasão escolar.
12: 40% dos nossos alunos, eles repetem de ano, saem da escola por não ter algum incentivo. E o esporte faz exatamente o contrário. Você vai ver que mais de 80% permanece na escola devido ao esporte. Então, o esporte escolar é uma ferramenta fundamental para a educação.
10: O ministro do esporte, Paulo Henrique Cordeiro, destacou o papel social do esporte.
13: Porque o esporte é muito mais do que essa prática. O esporte é uma mudança fática de realidade socioeconômica. É uma mudança de vida.
10: De maneira geral, a OMS recomenda a prática para adultos de pelo menos 150 minutos semanais de atividades físicas. Para crianças e adolescentes, o ideal é a prática de 60 minutos de atividades por dia.
2: Com edição de Paula Groba e trabalhos técnicos de João Lira, o Jornal do Senado fica por aqui. Acompanhe agora as notícias da Câmara dos Deputados. Boa noite.
1: Boa noite e até amanhã.
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15: Comissão autoriza a venda fracionada de medicamentos pelas farmácias.
16: Avança a proposta que pune quem expuser crianças à violência doméstica.
15: Parlamentares aprovam inclusão de deficiências ocultas em documentos.
17: Boa noite. Projeto que institui documento com QR Code para identificar deficiências ocultas pode seguir para o Senado. A repórter Maria Neves tem os detalhes dessa nova identidade.
18: A Comissão de Constituição e Justiça da Câmara aprovou o projeto do deputado Capitão Alberto Neto, do PL do Amazonas, que institui a identificação civil nacional da pessoa com deficiência. O novo documento deverá adotar tecnologia de QR Code dinâmico com informações atualizadas sobre deficiências, inclusive as ocultas. Com a aprovação, o texto pode seguir para o Senado. De acordo com a proposta, o sistema permitirá que o beneficiário ou responsável atualize os dados sobre a condição de saúde da pessoa em tempo real. O objetivo da medida é garantir prioridade e segurança às pessoas com deficiência em atendimentos e situações de emergência. Na opinião da relatora na Comissão de Defesa dos Direitos das Pessoas com Deficiência, deputada Andréia Siqueira, do PSB do Pará, a utilização do QR Code dinâmico representa um instrumento eficaz para combater a invisibilidade social enfrentada por pessoas com deficiências ocultas.
19: Ao contrário de deficiências físicas evidentes, essas condições muitas das vezes não são reconhecidas ou compreendidas pela sociedade. Isso resulta em uma série de obstáculos no acesso a direitos e serviços. Em situações que exigem comprovação de condição especial, atendimento prioritário ou simples empatia no trato do cotidiano.
18: Deficiências ocultas ou invisíveis são condições de saúde que não são percebidas visualmente, como transtorno do espectro autista, deficiências intelectuais, doenças renais crônicas ou surdez parcial. A falta de sinais físicos óbvios frequentemente gera barreiras no acesso a atendimentos prioritários já garantidos por lei. Pelo texto aprovado, a identificação civil nacional da pessoa com deficiência não substitui a carteira de identificação nacional. A função do novo documento é facilitar o acesso a direitos e serviços específicos sem a necessidade de emissão de novos cartões físicos a cada mudança no quadro clínico do paciente. Da Rádio Câmara de Brasília, Maria Neves.
14: Saúde.
15: Comissão aprova a venda fracionada de remédios por farmácias e drogarias. A repórter Sofia Peçanha nos traz o debate sobre o tema.
20: A Comissão de Defesa do Consumidor aprovou o projeto que determina a venda de forma fracionada de medicamentos por farmácias e drogarias. O texto aprovado é resultado de 5 propostas analisadas em conjunto. A mais antiga delas, apresentada pelo deputado Jorge Sola, do PT da Bahia, em 2015. Elas alteram a legislação sobre o comércio de medicamentos. Atualmente, a fração de remédio já é permitida, mas não é obrigatória, o que faz com que a maioria dos consumidores ainda precise comprar caixas completas, mesmo quando utiliza apenas parte do conteúdo. O texto aprovado estabelece o fracionamento como uma exigência legal para medicamentos como antibióticos, analgésicos, anti-inflamatórios e antieméticos, que são remédios para náuseas e vômitos. O relator da proposta na comissão, o deputado Celso Russomano, do Republicanos de São Paulo, destacou que a medida visa reduzir o desperdício, evitar a automedicação e diminuir os custos para os pacientes.
21: Tal medida contribui para proteger a saúde e segurança da coletividade. A automedicação, o consumo de remédios fora da validade e ainda a potencial intoxicação de crianças no ambiente doméstico.
20: Além disso, o projeto prevê que o preço dos medicamentos fracionados siga regras específicas da Câmara de Regulação do Mercado de Medicamentos, para garantir que o consumidor não pague mais caro proporcionalmente por quantidades menores.
21: Entendemos que essa medida também beneficia sobremaneira os consumidores, pois evita que as farmácias aumentem indevidamente seus lucros na subdivisão de medicamentos.
20: Em caso de descumprimento, o infrator estará sujeito à penalidade de suspensão de vendas ou fabricação de produto, cancelamento de registro do produto ou cancelamento de autorização para funcionamento da empresa. O projeto gerou debate entre os parlamentares, principalmente sobre os desafios na adaptação das embalagens, no controle sanitário e nos custos operacionais para viabilizar a venda fracionada em larga escala. O deputado Gilson Marques, do Novo de Santa Catarina, chegou a apresentar um parecer alternativo para evitar o fracionamento.
0: Assim, acreditamos que a melhor solução para o referido problema seria adequar a posologia ao tempo de tratamento, sendo função das indústrias farmacêuticas produzir as embalagens e dispensá-las com a quantidade correta.
20: Mas a proposta que estabelece a venda fracionada de medicamentos foi aprovada pela Comissão de Defesa do Consumidor e seguiu para análise na Comissão de Saúde. Da Rádio Câmara de Brasília, Sofia Pessanha.
14: Segurança Pública.
17: A Comissão de Constituição e Justiça aprova penas para quem expor crianças à violência doméstica. A repórter Paula Bittar acompanhou a votação.
22: Uma proposta aprovada pela Comissão de Constituição e Justiça da Câmara prevê penas para quem expuser crianças e adolescentes a atos de violência doméstica. De acordo com o texto aprovado, o crime de violência doméstica praticado na frente de criança ou adolescente tem punição de 6 meses a 2 anos de detenção. E essa penalidade é aumentada em mais metade se o crime é praticado de forma reiterada ou se a criança ou adolescente estiver sob autoridade, guarda ou vigilância do agente ou da vítima. A relatora na comissão, deputada Cristone Ieto, do PL do Rio de Janeiro, ressaltou que a proposta reconhece que a violência doméstica tem um impacto grande sobre a criança, mesmo quando ela não é a vítima direta.
23: Ao conviverem com situações constantes de agressões físicas, verbais ou psicológicas, as crianças não apenas testemunham o sofrimento dos envolvidos, mas também internalizam esses comportamentos como modelos de relação interpessoal. Essa vivência traumática compromete o bem-estar emocional, afeta o desempenho escolar e pode desencadear transtornos psicológicos de longo prazo.
22: A proposta que prevê penas para quem expuser crianças e adolescentes a atos de violência doméstica ainda precisa ser analisada pelo plenário da Câmara antes de seguir ao Senado. Da Rádio Câmara de Brasília, Paula Bittar.
14: Justiça.
17: Comissão aprova a proposta que aumenta penas de crimes financeiros contra fundos de pensão. A repórter Silvia Munhato tem os detalhes.
24: A Comissão de Finanças e Tributação da Câmara aprovou o projeto que aumenta as punições para crimes financeiros que causem prejuízo a fundos previdenciários ou de pensão. As investigações da Polícia Federal relativas ao Banco Master têm apontado investimentos de fundos de servidores públicos estaduais em aplicações do Master em períodos em que elas já eram consideradas de alto risco pelo mercado. O autor da proposta, deputado Wellington Prado, do PSD de Minas Gerais, batizou a proposta de Lei Faria Lima, em uma referência à Avenida de São Paulo, onde estão sediadas várias instituições financeiras. Pelo texto, quem cometer esses crimes estará sujeito a penas de reclusão de 20 a 40 anos. A proposta também define que os crimes serão insuscetíveis de fiança, livramento condicional, anistia, graça e indulto. O relator, deputado Kim Kataguiri, do Missão de São Paulo, recomendou a aprovação do texto, lembrando que a legislação atual prevê penas de 2 a 12 anos para crimes contra o sistema financeiro.
25: O crime cometido por um agente público, aí que deixa de cumprir a sua obrigação para preservar o sistema financeiro e também a ordem econômico-financeira, né? E aí a gente está endurecendo bastante as penas em relação a esse crime e também nós estamos endurecendo as condições de progressão de regime também.
24: A proposta determina que a progressão de regime, que é a transferência para regime menos rigoroso, como semiaberto, será mais dura para os crimes financeiros. Por exemplo, se o réu for primário, terá que cumprir pelo menos 70% da pena para ter direito. O projeto que aumenta a pena de reclusão para quem comete crimes financeiros contra fundos de pensão ainda será analisado pela Comissão de Constituição e Justiça. Depois seguirá para o plenário. Da Rádio Câmara de Brasília, Silvia Munhato.
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4: Transportes.
17: O relator das mudanças no Código de Trânsito Brasileiro apresentou o projeto reunindo sugestões de mais de 270 propostas sobre o tema.
5: Entre as alterações, o deputado Áureo Ribeiro sugeriu que adolescentes tenham permissão para dirigir a partir dos 16 anos. Confira os detalhes com o repórter Murilo Souza.
6: A comissão especial da Câmara dos Deputados que analisa mudanças no Código de Trânsito Brasileiro poderá votar no próximo dia 7 de julho o parecer do relator, deputado Áureo Ribeiro, do Solidariedade do Rio de Janeiro. O texto consolida mais de 270 projetos de lei em um substitutivo. Entre os pontos mais relevantes do novo texto está a permissão para que jovens a partir de 16 anos possam dirigir. Pela proposta, os menores de 18 anos poderão obter habilitação na categoria B para dirigir carros em perímetros urbanos, das 5 horas da manhã até a meia-noite, desde que acompanhados por um adulto habilitado há pelo menos 2 anos. Para motos pequenas, de até 150 cilindradas, o jovem pode dirigir desacompanhado, mantendo as mesmas restrições de horário e local. A idade mínima para habilitação nas categorias profissionais D e E também cai de 21 para 20 anos. Segundo o relator, a medida busca reduzir a falta de motoristas no transporte de cargas e passageiros.
7: A medida visa ampliar o acesso dos jovens à habilitação, proporcionar maior autonomia para deslocamentos relacionados ao estudo e ao trabalho e permitir a formação gradual de condutores, inspirando-se em modelos adotados em outros países que admite a condução por menores de idade mediante as restrições e acompanhamento.
6: A CNH definitiva aos 18 anos será emitida de forma automática e gratuita, caso o condutor não tenha cometido infrações graves ou gravíssimas ou não seja reincidente em infração média. O texto cria um teto nacional para as taxas cobradas no processo de habilitação. R$ 30 para abertura e emissão da permissão para dirigir, em qualquer categoria, e R$ 50 para cada exame realizado, seja escrito ou de direção. Outra inovação é a possibilidade de o candidato optar por realizar o exame em veículos com câmbio automático. O projeto também estabelece regras para outros temas, como pedágios free flow, registro e autorização para patinetes e bicicletas elétricas, normas para veículos autônomos e proibição de radares ocultos sem sinalização ou estudos técnicos. A Comissão Especial da Câmara sobre Mudanças no Código de Trânsito Brasileiro retoma a análise da matéria no dia 7 de julho, às 2 horas da tarde. A expectativa é que a votação no plenário da Câmara seja no dia 8 de julho. Da Rádio Câmara de Brasília, Murilo Souza.
4: Trabalho.
17: A Câmara aprovou o projeto que estabelece piso salarial para biólogos. A repórter Maria Neves tem mais informações sobre o tema.
9: Em análise na Câmara desde 2013, o projeto que institui um piso salarial e condições de trabalho para biólogos do setor privado foi aprovado pela Comissão de Constituição e Justiça e pode seguir para o Senado. Pela proposta, o salário base da categoria será de R$ 4.685 para uma jornada de 40 horas semanais. O piso será corrigido pela inflação desde setembro de 2016 até a publicação da lei. Depois disso, o valor continuará sendo reajustado anualmente pela inflação. Segundo o relator, deputado José Rocha, do União da Bahia, com a correção, esse valor chegaria a R$ 6.749 em 2024. Na opinião do relator, a medida vai melhorar as condições de trabalho e conferir mais dignidade à profissão de biólogo.
2: Eu, como médico, sei bem avaliar o que representa o biólogo nas suas atividades, precisando de melhores condições de trabalho, precisando de melhores salários, e chegou a oportunidade. O PL deu a oportunidade para que essa classe tão importante na nossa vida possa realmente resgatar essa dignidade com um piso, com boas condições de trabalho e sempre estar prestando esses grandes e relevantes serviços à ciência brasileira.
18: O texto original do deputado Danley Hinterholz, do PSD do Rio Grande do Sul, abrangia também os biólogos que atuam no setor público. No entanto, o relator na Comissão de Finanças e Tributação, deputado Duarte Júnior, do Avante do Maranhão, alterou a proposta. Ele argumentou que um projeto de lei do Congresso não pode estabelecer regras para servidores públicos. Pela Constituição, essa atribuição é do chefe do executivo, seja federal, estadual ou municipal. Assim, a medida aprovada vai valer apenas para biólogos de empresas privadas ou públicas contratados por meio do regime da consolidação das leis do trabalho, com carteira assinada. Quanto às condições gerais de trabalho, o projeto aprovado determina que o regime de plantão da categoria será de no máximo 12 horas diárias. Desse período, uma hora será destinada ao repouso e à alimentação. O trabalho noturno será a jornada realizada entre 22 horas e as 5 horas do dia seguinte. A remuneração nesse período será pelo menos 20% maior. A proposta estabelece ainda que as horas extras terão 50% de acréscimo e o adicional de insalubridade será gradual. O grau mínimo terá um aumento de 10% sobre o piso, o médio de 20% e o grau máximo de 40%. Já o adicional de periculosidade será de 30%. No entanto, o texto prevê que os adicionais de insalubridade e de periculosidade não podem ser pagos simultaneamente. O biólogo terá de fazer a opção por um dos dois. Da Rádio Câmara de Brasília, Maria Neves.
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0: um regime fiscal que beneficie operações com resíduos e materiais destinados à reciclagem, reutilização e logística reversa.
1: O efeito da reforma tributária no material reciclado é muito perverso. São 300% de aumento, o que inviabiliza a reciclagem no país. E o governo, o poder público, tem obrigação de estimular com que a sustentabilidade, a reciclagem seja uma realidade para poder minimizarmos os efeitos ambientais tão danosos para toda a população. Por isso, estamos trabalhando essa PEC para que o imposto seja revisto do material reciclável e, consequentemente, teremos sustentabilidade no nosso país.
0: Na prática, a proposta busca garantir que a tributação sobre material reciclado seja menor do que a aplicada ao material original, dando assim um diferencial competitivo para o setor. O texto tem o apoio da Associação Brasileira de Resíduos e Meio Ambiente. Dados da ABREMA mostram que em 2024, cerca de 7 milhões de toneladas de resíduos secos foram destinados à reciclagem no Brasil, equivalentes a 8,7% dos resíduos gerados no período, um percentual ainda bem abaixo em relação às metas da Política Nacional de Resíduos Sólidos. O texto original da proposta é do deputado Arnaldo Jardim, do Cidadania de São Paulo, que prevê benefícios para toda a cadeia da economia circular, incluindo catadores de materiais recicláveis e empresas recicladoras e de logística reversa, responsáveis pelo retorno dos materiais ao consumo da população. Da Rádio Câmara de Brasília, José Carlos Oliveira.
2: Termina agora o Jornal Câmara dos Deputados, produzido pela Rádio Câmara, com trabalhos técnicos de Alan de Souza e apresentação de Val Monteiro e Márcio Aquilissardi. Uma boa noite para você.
3: 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Boa noite.
4: 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Boa noite.
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2: 22:21. 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
0: 22 horas, 47 minutos.

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1: 23 horas.
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2: 23:23.
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0: 23 horas e 47 minutos.

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1: Meia-noite e 24 minutos.
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0: 1:26.
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0: 1:28.
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0: hora, 48 minutos.
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1: 2 horas e 19 minutos.

0: 2:42.
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1: 3 horas e 20 minutos.

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2: Três horas e 28 minutos. 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
2: 3 horas e 35 minutos.
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0: 4:11.
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0: 4:40.
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0: 4:54.
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5:08. Liu e Léo aqui no nosso café nessa manhã de quinta-feira, dia 25 de junho. Chegando a Thaíde Alexandre pelo interfone.

0: Léo Canhoto e Robertinho, motorista de caminhão, 5 horas e 18 minutos. Os reis da inovação do sertanejo, né? Os grandiosos Léo Canhoto e Robertinho. Um clássico aí, motorista de caminhão. Essa lá de 1977. Essa dupla fez história ao trazer uma roupagem totalmente nova para a nossa música de raiz, misturando a viola com guitarras, efeitos sonoros de cinema e aquela irreverência única, né? Essa canção é um verdadeiro hino de respeito aí aos nossos heróis do volante, os estradeiros que cortam esse Brasil de ponta a ponta, que fazem aí a força do nosso agronegócio girar aqui por Sorriso e todo o nosso Mato Grosso. Teve aqui ainda o Jacó e Jacozinho, pai de 12 filhos, Ataíde e Alexandre pelo interfone, Liu e Léo, Catimbau, Pede a Ela com Ney e Nando, abrindo a segunda hora do nosso café de hoje. Bom dia pra Margarete, bom dia pro Adão. Alô, Antônio. Antônio tá na caminhada hoje. 14 graus tá marcando aí na Blumenau hoje, o Antônio. Tá friozinho, né? Alô, Alberi. Bom dia, bom dia. Bom dia, bom dia pra você que tá aí aproveitando esse friozinho pra tomar aquele cafezinho, tá tomando aquele mate. 669-9675-0551, deixa aqui a sua mensagem, deixa o seu bom dia, onde você está acompanhando o nosso Café Sertanejo nesse início de manhã. Vamos dar um atualizado, quanto é que está a temperatura? Bom, agora está marcando 16 graus aqui na casa da Centro América.
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0: Uma das músicas mais marcantes aí do Eli Silva e Zé Goiano. Lembrança de um passado, essa lá meados da década de 2000, fechando aqui a nossa sequência. Ainda teve aqui o Mazinho Quevedo, Caipira na viola, Fonte de Desejos com René Ronaldo, Sula Miranda, Estrada Fora, nossa rainha dos caminhoneiros. 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A hora certa, 5:36.
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Os Reis da Irreverência, Teodoro Sampaio, com o Dinheiro Emprestado, essa de 1994, essa faixa de destaque do aclamado álbum Gostosão. Essa música é o retrato cuspido e escarrado de uma situação que quase todo mundo já viveu, né? A famosa dor de cabeça de emprestar uma grana para um amigo e no fim acabar perdendo dinheiro e amizade. Com aquele balanço gostoso do piseiro e do pagode de viola. Fechando aqui a nossa sequência, 13 minutos faltando para as 6 da manhã. César e Paulinho, Meu Endereço. Teve aqui ainda Tonico Tinoco, Canoeiro. Essa foi a nossa primeira aqui da sequência. Bom dia aqui para Margarete. Bom dia, aliás, para Marlene Faganelli também. A Geucilene. Bom dia, estamos aqui ligados. A Jo e o maridão Valdemir. Alô, Valdemir. Alô, Jo. Bom dia, bom dia. Vamos para um rápido intervalo. Na volta tem o Cacique Pajé para abrir mais uma sequência aqui do nosso café. Música.

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0: Craveiro e Cravinho, couro de boi, o clássico da música sertaneja raiz. Essa aqui na voz do Craveiro e Cravinho. Grande clássico para fechar a nossa segunda hora aqui do café de hoje.
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4: São 6:05. Estamos de volta aqui com a última meia hora do café. Manhã de quinta-feira, 25 de junho de 2026. Manhã fria aqui em Sorriso. Nesse momento aqui na casa da Centro América, marcando 16 graus. Hoje comemora-se o Dia do Imigrante, Dia do Cotonete também, Dia Mundial do Marinheiro e é Dia Mundial do Vitiligo. Aqui o Fabiano Lins, sua companhia aqui das manhãs, das madrugadas. Deixa eu aproveitar para dar um bom dia também especial aqui para Deise da Leque, a Nenzinha, ali trabalhando com as meninas superpoderosas, a Marlene Faganelli. Alô, Marlon Binotti, família Binotti sempre com a gente. Jeito de Mato, a Paula Fernandes com o Homem Sátero.

0: Toca o João Mineiro e Marciano aí. Jatos e Jatos, são 6h15. Ainda teve aqui o Edson Hudson do Mundo Nada Se Leva, Jeito de Mato, com a Paula Fernandes e o Almir Sater, abrindo essa última meia hora aqui do nosso café. Tá chegando aquela mensagem de otimismo e reflexão, é a hora do Pense Nisso.
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3: Perdão. Uma vez perguntaram a um sábio, quanto vale um perdão? E o sábio respondeu, quanto vale a sua paz? Comumente, somos abalados por situações que nos magoam e nos decepcionam. Pode ter sido algo pequeno, talvez um gesto, uma fala estranha e inesperada, ou uma atitude grosseira. Ou até a falta de uma ação mediante determinada situação. Nos sentimos feridos e machucados. E quando isso acontece, sentimos raiva, guardamos rancor e até desejamos nos vingar daquele que nos feriu. A ira é um veneno letal que lentamente vai matando a nossa compaixão, a nossa paz, a nossa felicidade. A incompreensão sobre a virtude do perdão faz com que nos tornemos pessoas intolerantes e intransigentes e passamos a considerar o perdão uma fraqueza. E não percebemos que muitas vezes precisamos ser perdoados e nos perdoar também para que possamos seguir em frente. O perdão gera o amor e a gratidão e é o caminho para a paz e a felicidade que tanto almejamos. O perdão nos liberta das amarras negativas que o ressentimento traz e desenvolve em nós inteligência emocional e uma sabedoria que apenas aqueles que descobriram o verdadeiro significado do perdão conseguem valorizar. Perder tempo alimentando uma energia tão negativa apenas para satisfazer nosso ego é perder parte da nossa vida. E quanto vale a sua vida para você? Habitualmente oramos dizendo, perdoa as nossas ofensas, assim como perdoamos quem nos tem ofendido. O perdão é uma verdadeira dádiva que Deus nos concedeu, e perdoar quem nos ofendeu é alimentar a nossa alma, a nossa índole e demonstrar o nosso genuíno valor à vida. Somente aqueles que aprenderam a perdoar e a pedir perdão são dignos de ser considerados sábios, pois têm uma profunda autoridade moral e espiritual. Pense nisso, mas pense agora.

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Vitor e Léo, senhorita, 6h27 para fechar aqui o nosso café de hoje. Vou dar um bom dia para Juliana Savares no Bela Vista. A Deise Dalec também tá aqui com a gente. Valeu. O Café Sertanejo de volta amanhã, na sexta-feira, às 4 da madruga. Já já você fica com a primeira página estadual, direto da capital, com toda a nossa equipe de jornalismo. 7 horas tem primeira página local, aqui com a Tâmara Figueiredo e a Beatriz Schiffer. Às 8 da manhã, eu tô de volta com o Manhã 89. Eu te espero até lá.

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0: Quinta-feira, 25 de junho de 2026. Ouça os destaques de hoje do Primeira Página. Termina hoje o prazo para os pescadores profissionais fazerem o cadastro no Repesca e garantirem o auxílio financeiro do Estado. Justiça Eleitoral de Mato Grosso abre seleção exclusiva para mulheres. TCE suspende licitação de mais de 230 milhões de reais para usinas solares em Mato Grosso. E no esporte, Brasil ganha e se classifica para a próxima fase da Copa do Mundo e o Cuiabá entra em campo hoje à noite contra o Londrina em busca da recuperação na Série B do Campeonato Brasileiro. Essas e outras informações a partir de agora, no Primeira Página. Excelente manhã para você, ouvinte. Que bom ter você por aqui. Como foi amanhecer hoje, hein? Ontem estava friozinho, essa noite esfriou ainda mais aqui na região metropolitana. Nós tivemos essa frente fria chegando também em outras regiões do estado. É muito bom ter a sua companhia por aqui nesta manhã fria, podemos dizer assim, né? Na região norte do estado, eu sei que os termômetros também registraram queda na temperatura. Daqui a pouco a gente vai saber como é que está o tempo aí na região também. Para você de Rondonópolis, de Cáceres, você da região do Araguaia, do Nortão, aqui da região metropolitana, que bom ter você por aqui, é um prazer imenso. Vamos juntos até às 8 horas da manhã, eu e Yasmin Oliveira, junto com o nosso time de jornalismo da Rádio Centro América, deixando você bem informado neste início de manhã. Hoje, quinta-feira, 25 de junho de 2026, é uma data que traz reflexões para a gente sobre a valorização da nossa história, a importância de culturas que construíram a nossa identidade e o legado de ícones que mudaram o mundo. O que é comemorado hoje, 25 de junho? Hoje é o Dia do Imigrante, uma data que celebra a diversidade cultural e a contribuição de pessoas que, de todo o mundo, que escolheram o Brasil e Mato Grosso para construir a sua história. E traz, junto com eles, os seus costumes, seus saberes e fortalecem também a nossa formação populacional. Hoje, Rosário Oeste, cidade aqui do ladinho de Cuiabá, comemora seus 165 anos de história. A cidade é conhecida carinhosamente como a mãe de outras cidades, pois já teve um território gigantesco. E aí, com o passar das décadas, eu não sei se você sabe, mas os distritos importantes se emanciparam. E aí, né, ficou esse, que é um exemplo, né, antes de concluir aqui, ó, Nobres, por exemplo, era um distrito, e aí se emancipou como cidade. Hoje, um dos maiores polos do ecoturismo do Brasil, que nasceu originalmente como distrito de Rosário Oeste. Então, 165 anos de história hoje, da cidade que é vizinha aqui de Cuiabá, Rosário Oeste. Hoje, 25 de junho, também lembramos um marco na cultura mundial, a partida do rei do pop, o Michael Jackson. Hoje, o artista, né, ele infelizmente foi num dia como hoje que ele faleceu, em 2009, deixou um legado inigualável na música, na dança, nos videoclipes. Ele reinventou a forma como o entretenimento é consumido hoje globalmente. Inclusive, nós temos a cinebiografia dele, que está nos cinemas e também já chegou no streaming, que já quebrou todos os recordes possíveis, como a cinebiografia que mais arrecadou em bilheteria, o filme do Michael Jackson. Que esta quinta-feira seja de muito respeito, muita celebração para você que está aqui junto com a gente. Excelente quinta. Vamos começar o nosso dia. Eu vou falar com a Stephanie Gomes. Ela vai trazer para a gente informações do trânsito. Como é que a região metropolitana amanheceu hoje, Stephanie? Bom dia, bem-vinda.
1: Bom dia, Yasmin. Bom dia também para você, ouvinte, que já levantou e está enfrentando esse friozinho em Cuiabá ou nas regiões próximas aqui, né? A gente vai dar um giro agora no trânsito da região metropolitana e vamos começar falando de Várzea Grande, porque a Murilo Domingos, nesse momento, está com trânsito bem, fluindo bem ali na lateral do aeroporto, né? Na Avenida Siríaco Cândia e na Mar Andreasa, também trânsito fluindo bem nesse horário, sem nenhum congestionamento sobre a ponte. Já em Cuiabá, a Avenida Ayrton Senna está com trânsito seguindo normalmente também em toda a sua extensão por ali, então o motorista ele vai conseguir passar tranquilamente. Já para quem segue ali na região do Distrito do Sucuri, Avenida José Rodrigues do Prado, com o trânsito fluindo bem também, além da Avenida Antártica, sem nenhuma lentidão nessa região. Vamos falar também para finalizar da Joaquim Lousada também, que está com fluxo seguindo tranquilamente por ali. Yasmin, eu volto com você nos estúdios.
0: Muito obrigada, Stephanie, pelas informações. Você, ouvinte, viu alguma coisa diferente por aí no trânsito, quer contribuir com a gente, pode mandar sua mensagem, tá? O nosso telefone é o 99680-5454. Agora eu vou falar aqui sobre os casos de feminicídio em Mato Grosso. Infelizmente, gente, dos 23 casos que foram registrados neste ano, apenas uma vítima tinha medida protetiva em vigor. O dado é do Observatório Caliandra, do Ministério Público, e reforça a importância de buscar e manter a rede de proteção. O alerta ganha força após o feminicídio de Gleice Fátima Machado Ritter, de 37 anos, lá em Guarantã do Norte. Segundo a polícia, ela tinha já um histórico de violência doméstica e já havia tido uma medida protetiva contra o companheiro dela. Meses depois do pedido da própria vítima, a pedido dela, a medida foi revogada. Bom, nós vamos lá para Sorriso agora, que eu vou conversar com a nossa repórter, a Tâmara Figueiredo. Ela vai trazer informações também sobre esse caso. Tâmara, bom dia.
2: Olá, bom dia Yasmin, bom dia a todos que nos acompanham. Esse caso, ele é investigado como feminicídio consumado e teve um novo capítulo nessa quarta-feira. O suspeito de matar a Gleice Fátima Machado Ritter, de 37 anos, morreu durante uma ação policial no distrito de Naranjito, no Paraguai. Matheus Gonçalves dos Santos, de 33 anos, era procurado pela Justiça de Mato Grosso e havia fugido após o crime, levando filho do casal, um menino de 12 anos. Segundo a Polícia Civil, ele reagiu durante uma abordagem para verificação de identidade e houve troca de tiros. Matheus morreu no local. Horas antes do confronto, a Justiça de Mato Grosso havia decretado a prisão preventiva do suspeito. O mandado também previa comunicação com a Polícia Federal para medidas de cooperação internacional e possível inclusão do nome dele na difusão vermelha da Interpol. O filho do casal foi localizado sem ferimentos. O Conselho Tutelar de Mato Grosso do Sul acompanhava o caso e deve fazer aí um encaminhamento da criança de volta a Mato Grosso. Gleice Fátima Machado Ritter foi encontrada morta dentro de casa na última terça-feira em Guarantã do Norte. Quando a polícia chegou ao local, a vítima já estava sem vida e apresentava um ferimento de arma de fogo na cabeça. As investigações apontam que o casal já tinha um histórico de violência doméstica que se estendia há pelo menos 3 anos. Gleice registrou denúncias contra o companheiro em 2023 e no ano seguinte houve novas ocorrências por lesão corporal, injúria e posse irregular de arma de fogo. Em julho de 2025, Matheus chegou a ser preso em flagrante por agressão no contexto de violência doméstica. Na época, a justiça concedeu medidas protetivas em favor da vítima. Meses depois, a própria Gleice pediu a revogação da medida e ele passou a responder o processo em liberdade. Gleice foi sepultada ontem em Guarantã do Norte. Volto com você, Yasmin.
0: Obrigada, Tâmara, pelas informações. Infelizmente, mais um caso de feminicídio aqui no nosso estado. É uma estatística terrível, porque não são só números, são vidas que são perdidas pela violência. Então, aqui a gente reforça para você, mulher, que está passando por uma situação parecida, a importância de você ter a medida protetiva. Olha o dado que eu trouxe aqui, ó, de 23 casos de feminicídios registrados, apenas uma vítima tinha medida protetiva, né? Se tivesse continuado, talvez, essa vítima, mais uma vítima que a Tâmara trouxe aqui, né? Talvez ela teria sobrevivido, né? A Gleice Fátima Machado. Então, a importância da mulher de usar os recursos que a justiça, ela proporciona. Se você tem a possibilidade, tenha a medida protetiva. Ela vai te ajudar nesse processo infelizmente, de violência, né? De tentar afastar esse ex-companheiro ou atual companheiro que está tentando atentar contra você. Tá bom? Fica aqui, então, a nossa orientação. Agora vamos mudar de assunto, falar sobre uma investigação que está sendo realizada. O Superior Tribunal de Justiça abriu investigação contra o ex-governador, né, que está afastado para a candidatura, Mauro Mendes, em um desdobramento do caso chamado Master. A apuração corre em sigilo e foi autorizada após indícios apresentados ao Ministério Público Federal. O caso tem relação com investigações mais amplas sobre possíveis fraudes financeiras envolvendo o Banco Master, que já é alvo de apurações da Polícia Federal e de órgãos de controle. Suspeitas incluem operações irregulares e movimentações bilionárias sem lastro. No STF, a investigação envolve autoridades com foro privilegiado e ainda está em fase inicial. Isso significa que não há uma conclusão ou ainda aquela denúncia formal. O caso ganha repercussão política e jurídica, já que pode afetar decisões sobre sistema financeiro e também gestão pública. E ainda falando sobre justiça, uma iniciativa inédita em Mato Grosso quer ampliar a presença feminina na justiça eleitoral. Estão abertas as inscrições para um edital exclusivo destinado a advogadas que queiram disputar uma vaga de juíza membra substitutiva do Tribunal Regional Eleitoral. As inscrições seguem até o dia 2 de julho e devem ser feitas pelo site do Tribunal de Justiça aqui de Mato Grosso. Podem participar advogadas com pelo menos 10 anos de atividades profissionais que atendam aos requisitos exigidos pela Justiça Eleitoral. E, como eu falei, essa é uma iniciativa inédita. Essa é a primeira vez que a Justiça Eleitoral Mato Grossense lança um edital exclusivo só para mulheres. A medida segue as orientações de paridade de gênero e busca ampliar a participação feminina em cargos de decisão. Após o prazo de inscrição, o Tribunal Pleno do TJMT vai escolher 3 candidatas mais votadas, as mais votadas, para dar sequência ao processo de preenchimento dessa vaga. Muito bacana essa iniciativa do Tribunal de Justiça aqui de Mato Grosso. Agora, 6h45, antes do intervalo, eu vou lá para Rondonópolis falar com o Alex Bettinardi. Ele tem informações para a gente, porque 5 trabalhadores foram resgatados de uma empresa de reciclagem em condições semelhantes à escravidão. Alex Bettinardi, conta para a gente que situação foi essa.
3: Olá, bom dia, Yasmin, bom dia a todos que nos acompanham. Segundo os auditores fiscais do trabalho, as 5 pessoas resgatadas viviam e trabalhavam em condições consideradas degradantes. Na fiscalização realizada nesta semana após uma denúncia, foram identificadas jornadas exaustivas. De acordo com os relatos, o expediente começava ali por volta das 5h30 da manhã e em alguns dias se estendia até depois das 10 da noite. Os fiscais também encontraram máquinas sem manutenção adequada e operadas sem equipamentos de proteção individual. Os trabalhadores relataram, inclusive, choques elétricos frequentes durante o serviço. Além disso, as condições dos alojamentos foram consideradas precárias, com falta de água potável e alimentação, em alguns casos, com sobras recolhidas em feiras livres. Após o resgate, a empresa assinou um termo de ajustamento de conduta com o Ministério Público do Trabalho e se comprometeu a regularizar a situação dos funcionários, para pagar os direitos trabalhistas e adotar medidas para evitar novas irregularidades. Esse caso reforça um cenário preocupante no estado. No ano passado, 606 trabalhadores foram encontrados em condições análogas à escravidão. Yasmin, a gente lembra também que o maior resgate aconteceu em Porto Alegre do Norte, com 586 pessoas na construção de uma usina de etanol. Eu volto com você aí na capital. Boa quinta-feira pra gente.
0: Para todos nós, Alex. Bom jornal local para você daqui a pouco aí. Vamos para o intervalo. Daqui a pouco eu volto com mais um bloco aqui, mais informações para você, ouvinte. Nós vamos falar do recorde de frio que foi registrado aqui na nossa região. A temperatura caiu e caiu muito. A gente conta os detalhes para você depois do intervalo.
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8: 6h48.
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0: Excelente manhã para você, ouvinte. Operação da polícia rolando nesta manhã aqui na região metropolitana. Polícia Civil nas ruas cumpre 90 ordens judiciais contra uma facção criminosa investigada por tráfico de drogas e lavagem de dinheiro. A operação Fluxo Oculto ocorre aqui em Mato Grosso, também em Mato Grosso do Sul e no Rio de Janeiro. São 13 mandados de prisão, 19 de busca e apreensão e outras 59 medidas judiciais. Em Mato Grosso, as ações também ocorrem, além de Cuiabá, em Várzea Grande, Sinop, Cláudia e Rondonópolis. Segundo a polícia, o grupo usava empresas para dar aparência legal ao dinheiro do tráfico. Um supermercado em Cláudia está entre os estabelecimentos investigados. A justiça também determinou o bloqueio de mais de 9 milhões de reais em contas e bens dos investigados. A operação é a terceira fase de uma investigação que já apreendeu mais de 550 quilos de cocaína e levou à prisão de integrantes da organização criminosa. A gente segue acompanhando essa operação que ainda está em andamento nessas cidades aqui de Mato Grosso que eu disse. Para você que não ouviu, Cuiabá, Várzea Grande, Rondonópolis, Cláudia e Sinop. E a gente traz mais detalhes para você ao longo aqui do nosso jornal. Agora, falando de telefones roubados, o governo federal publicou um decreto que cria o Banco Nacional de Celulares com restrição para gerenciar informações sobre aparelhos roubados ou furtados em todo o país. Essa nova base de dados, ela passa a integrar o Sistema Nacional de Informações de Segurança Pública, o Sinesp, e ela deve substituir aquele Cadastro Nacional de Celulares com restrição. A gestão, ela ficará a cargo da Secretaria Nacional de Educação Pública, que é vinculada ao Ministério da Justiça e Segurança Pública. O decreto, ele prevê ainda a criação de um comitê gestor com função consultiva, responsável por acompanhar a implementação e o funcionamento do banco. As normas complementares serão ainda definidas pelo Ministério da Justiça. Com a medida, o governo tenta consolidar uma base nacional mais forte para enfrentar crimes envolvendo celulares, o que é um dos tipos de ocorrência mais frequentes no país. Agora, mudando de assunto, vamos falar da temperatura que caiu e caiu muito. A madrugada de 24 de junho foi a mais fria do ano em várias capitais brasileiras. Em Cuiabá, o recorde de menor temperatura em 2026 foi batido com temperatura mínima de 13,6 graus, de acordo com o Instituto Nacional de Meteorologia, o IMET. O recorde anterior de menor temperatura este ano era de 14 graus, que foi registrado em 11 de maio. A cidade de Chapada dos Guimarães teve a menor temperatura do estado, com 10,2 graus. Em Porto Alegre, o recorde, esse recorde de menor temperatura em 2026, ele foi batido com a marca de 3,9 graus. Isso, nós estamos falando só de capitais, tá? E aqui a gente trouxe o exemplo também de Chapada dos Guimarães, porque aqui ao lado de Cuiabá foi a cidade que registrou essa menor temperatura. São muitas cidades que ficaram com temperatura fria, né? Só para você, ouvinte, ter ideia, em Santa Catarina ontem, mais de 40 cidades ficaram com temperatura abaixo de zero. E como é que fica a temperatura? Como é que tá a temperatura agora aqui na região metropolitana? Ó, neste momento, olhando aqui pelo termômetro, nós temos o registro de 14 graus aqui em Cuiabá. Lá em Sorriso, na região norte do estado, 15 graus. Cáceres, neste momento, cidade com a menor temperatura das que nós vamos trazer aqui, 13 graus em Cáceres. E lá em Barra do Garças, neste momento, 18 graus. Ah, Rondonópolis também, né? Não posso esquecer de falar, nossos ouvintes aí. 15 graus neste momento é o que registra o termômetro, tá? Vamos acompanhar se essa temperatura vai continuar assim pelos próximos dias e a gente traz a informação para você ainda dentro do jornal. Tá bom? 6h55, atenção, termina hoje o prazo para pescadores profissionais de Mato Grosso fazerem um cadastro no Repesca. O registro, ele é obrigatório para garantir o acesso ao auxílio financeiro que é pago pelo governo do estado aos trabalhadores impactados pela lei do transporte zero durante esse período de defeso. A ação, gente, é coordenada pela Secretaria de Estado de Assistência Social e Cidadania, em parceria com prefeituras e colônias de pescadores. Desde o início da mobilização, equipes percorrem diversas regiões de Mato Grosso para realizar o cadastro e orientar os profissionais. Você, pescador, que ainda não fez o registro, deve procurar o CRAS do município ou colônia de pescadores mais próxima para confirmar o local de atendimento. A CETASC reforça que, após esse encerramento do prazo, não será mais possível realizar o cadastramento nesta etapa do programa. Agora, antes do intervalo, quero convidar você, ouvinte, a assistir e também ouvir o podcast Agro de Primeira. A chegada da geração Z ao campo está trazendo um novo olhar, movido por questionamentos e também muita tecnologia. Esse é o tema do novo episódio do podcast Agro de Primeira, que convidou também a engenheira agrícola e ambiental Karina Pinheiro de Oliveira. Quem conta pra gente um trechinho? Vamos ouvir aqui, aliás, um trechinho desse bate-papo do podcast Políticas de Primeira.
1: Existem bastante palavras que caracterizam a geração Z que são usadas, né? Uma que me chama muita atenção, e aí eu tento até desmistificar isso, a geração Z parece ser a geração da pergunta. O que está sendo feito, por que está sendo feito, né? Eu enxergo isso como um olhar, inclusive, positivo, porque nessas perguntas a gente consegue inovar muita coisa. Em um ambiente familiar, né? Minha mãe, minha avó, a gente vinha fazendo coisas ao longo dos tempos daquela forma e tudo bem. Então, sempre se fazia daquela forma. A geração Z vem e fala assim, tá, mas eu estou fazendo isso por quê? Qual que é o motivo, né? Será que não existem formas melhores de se fazer? Deveria ser visto como uma forma mais inovadora e não de, tipo, duvidar do que está sendo feito. O princípio da Gabriela, que eu nasci assim, eu cresci assim, a geração Z não se adapta a isso. Ela precisa entender o propósito.
0: 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Intervalo agora, você de Sorriso e Rondonópolis, você fica com seu jornal local. E para você da região metropolitana e também de Cáceres, nós vamos juntos com mais informações por aqui depois do intervalo. Música.

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2: 6:59.
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11: São 7:02, muito bom dia para você que nos acompanha aqui na Centro América FM. Seja bem-vindo ao Primeira Página, que está começando aqui na sua 89,3. Obrigada pela sua companhia de sempre. Hoje, quinta-feira, dia 25 de junho de 2026. Eu sou Tamara Figueiredo, comigo está a Beatriz Schaefer. Vamos até às 8 horas da manhã com muita informação. Bom dia, Beatriz, uma ótima quinta.
12: Bom dia, Tamara. Muito bom dia, Fabiano Lins. Nos

0: sistema vai permitir checar se o aparelho é roubado.
1: Obras na MT-560 exigem bloqueio total entre pontes do Rio Telespires e Ribeirão Grande.
0: Colheita do milho chega a 65% em Sorriso e mantém expectativa positiva para a safra 2026.
1: Você confere ainda uma entrevista ao vivo com o defensor público Everton Nóbrega, destacando o impacto social do mutirão Meu Pai Tem Nome, em Mato Grosso.
0: Essas e outras notícias agora, aqui no Primeira Página.
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0: 7:03, mais uma vez, muito bom dia, obrigada pela sua companhia e audiência. A gente começa destacando um caso de feminicídio que chocou o estado mais uma vez. Gleice Fátima Machado Ritter, de 37 anos, foi encontrada morta a tiros dentro de casa em Guarantã do Norte. O principal suspeito, o companheiro dela, Matheus Gonçalves dos Santos, de 33 anos, fugiu após o crime, levando o filho do casal para o Paraguai.
1: Matheus era considerado foragido e teve a prisão preventiva decretada pela Justiça de Mato Grosso, com a inclusão do nome na difusão vermelha da Interpol. E nessa quarta-feira, ele foi localizado no distrito de Naranjito, no Paraguai, e morreu em confronto com a polícia durante uma abordagem.
0: A criança foi resgatada sem ferimentos e deverá retornar ao Mato Grosso com acompanhamento do Ministério Público e também do Conselho Tutelar. No local do crime, os policiais encontraram o corpo da vítima com ferimento na cabeça e um cartucho de espingarda próximo à cena.
1: As investigações apontam que Gleice já havia denunciado o companheiro por violência doméstica desde 2023. O caso é tratado como feminicídio consumado e volta a acender o alerta sobre a importância das denúncias e do fortalecimento da rede de proteção às mulheres.
0: Notícia triste, a gente sempre alerta sobre a importância da denúncia através do 180 e outros canais de segurança pública. A gente segue falando de informações sobre esse assunto. A segunda Câmara Criminal do Tribunal de Justiça de Mato Grosso determinou a instauração de um incidente de insanidade mental em favor de um homem de 95 anos acusado de matar a esposa, Lucinda de Oliveira, de 75 anos, e ferir a filha do casal, de 39 anos, em um caso registrado em janeiro de 2021. Aqui em Sorriso, no bairro Jardim Europa. A medida foi tomada após uma análise do pedido de defesa que já havia recorrido ao habeas corpus contra decisões da primeira vara criminal de Sorriso relacionadas ao andamento do processo e à forma de participação do réu no julgamento.
1: Os desembargadores consideraram um conjunto de documentos médicos apresentado pela defesa, incluindo atestados psiquiátricos, relatórios de fisioterapia, declarações de cuidadoras e registro recente de internação hospitalar, que indicaria um quadro de síndrome demencial e severo comprometimento físico e cognitivo. Para o colegiado, há fundada dúvida sobre a capacidade do acusado de compreender o processo e se defender, o que também levantou questionamentos sobre a sua condição mental à época dos fatos, reforçados por registros médicos e relatos policiais que apontam confusão no estado de consciência logo após o ocorrido.
0: Segundo o boletim de ocorrência, policiais rodoviários federais encontraram o suspeito sentado na varanda da residência, segurando uma faca de aproximadamente 23 centímetros e com ferimentos pelo corpo após uma tentativa de suicídio. Ele foi encaminhado ao hospital, enquanto as vítimas foram socorridas por uma testemunha. A esposa, na época, chegou a passar por uma cirurgia, mas infelizmente não resistiu e a filha sofreu ferimentos na mão. Com a decisão, o processo deve aguardar uma avaliação pericial sobre a sanidade mental do acusado antes de novos encaminhamentos ao tribunal do júri. E, é claro, qualquer informação a gente traz aqui no Primeira Página.
1: E agora, você fica sabendo, né, a partir de agora, antes de comprar um aparelho de celular usado, um novo sistema vai permitir que você confira se o aparelho é produto ou não de furto ou roubo.
0: O governo federal criou um novo Banco Nacional para registrar celulares roubados ou furtados em todo o país. A medida foi publicada ontem e passa a integrar as informações das forças de segurança em uma única base de dados.
1: O novo sistema vai reunir registros de roubo, furto e recuperação de aparelhos enviados pelos estados e pelo Distrito Federal. A expectativa é facilitar investigações, ajudar na devolução dos celulares aos donos e reduzir o mercado ilegal de dispositivos.
0: Uma das principais novidades é a criação de um aplicativo oficial que vai permitir ao cidadão consultar se o celular possui ou não registro de antes da compra. A ferramenta terá caráter apenas informativo e preventivo.

0: Legislativo. O governo também afirma que o sistema seguirá as regras da Lei Geral de Proteção de Dados. O decreto proíbe o uso das informações para monitoramento de pessoas ou para a criação de perfis comportamentais.
1: Orientação para quem pretende comprar um celular usado é consultar a situação do celular assim que o aplicativo oficial for disponibilizado. Com certeza vai ajudar a sanar muitos crimes.
0: E a gente convida você a participar aqui do Primeira Página, mandando seu bom dia, sua opinião, sugestão de pauta. Se você tem algum flagrante ou denúncia, pode mandar aqui para a gente, 996750551. Repito aqui o nosso contato, 996750551.
1: 7:08 e olha só, tem algo acontecendo aqui no nosso município vizinho que nos choca e choca também toda a população. Diante do alto número de mortes no trânsito registradas em Sinop nesse primeiro semestre, a Polícia Civil decidiu tomar medidas mais rigorosas para combater os comportamentos de risco ao volante e promover a responsabilização de quem dirige um veículo após ingerir bebida alcoólica. E outros municípios também podem tomar isso como exemplo.
0: Pois é, é algo que não acontece só em Sinop, né? Mas somente neste ano, 42 pessoas já perderam a vida em acidentes de trânsito na cidade. Muitos casos envolveram imprudência, negligência, imperícia e principalmente o consumo de bebida alcoólica.
1: O delegado da Polícia Civil de Sinop, Sérgio Ribeiro, responsável pelas investigações de crimes no trânsito, reforçou o alerta aos motoristas que causam mortes nessas circunstâncias. Vamos ouvi-lo.
2: São vítimas da imprudência, da negligência, da imperícia, do excesso de velocidade e também da embriaguez ao volante. Os condutores muitas vezes saem para festejar e acabam causando homicídios na direção advertida do motor. Uma das principais causas são as mortes em cruzamentos decorrentes da imprudência, onde há uma placa de pare e as pessoas optam apenas por diminuir a velocidade. O excesso de velocidade nessas conversões, nesses entroncamentos de vias, nessas rotatórias, tem causado mortes. Aliado a isso, essas circunstâncias de imprudência, negligência, imperícia e consumo excessivo de álcool. Estamos nos últimos 24 meses notando um aumento no número de mortes no trânsito. O cidadão é conduzido no momento em que é ocorrido o acidente, ele é conduzido à delegacia, muitas vezes é feito auto de prisão em flagrante e o cidadão, muitas vezes por não ter histórico criminal, acaba sendo colocado em liberdade, seja em audiência de custódia, ou seja, porque não ter sido identificado logo no momento do acidente. Em decorrência disso e dessa quantidade de pessoas que têm perdido as suas vidas para o trânsito, nós tomamos a decisão de, em casos de crimes ocorridos, de mortes de pessoas que percam as suas vidas em decorrência de imprudência, negligência, imperícia e principalmente do consumo de bebida alcoólica em direção, nossa unidade policial representará ao Poder Judiciário requerendo a decretação da prisão preventiva. É inconcebível que uma cidade com 200 mil habitantes tenha 40, 80 mortes por ano, 42 em um semestre, por conta de condutores que acham que são imortais e colocam as suas vidas e das demais pessoas em risco.
0: No último fim de semana, 4 mortes foram registradas na cidade de Sinop, incluindo motociclistas e pedestres, o que reforça a gravidade dos acidentes aqui na região. O delegado Sérgio Ribeiro também fez um apelo à conscientização dos condutores e deu um recado a quem insistir em dirigir após ingerir bebida alcoólica.
2: Quando um pai perde um filho, quando uma mãe perde uma filha para o trânsito, porque um condutor estava em excesso de velocidade, ou porque estava bêbado, ou porque não tinha CNH e não poderia sequer dirigir, essa pessoa tem a sua vida destruída. Muitas vezes sequer se recupera, adoece, tem depressão, não consegue nem sequer continuar a sua vida por conta dos desrespeitos às leis de trânsito. Por conta disso, nós, da primeira delegacia de polícia, vamos representar pela decretação da prisão preventiva de todos aqueles que ingeriram bebida alcoólica, procederem com negligência, imprudência, furarem placas de pare e que pegarem e matarem alguém no trânsito. Matou alguém no trânsito, vai ter que pagar com a sua liberdade. E é para combater esse tipo de coisa, para evitar que mais jovens, mulheres, crianças e pessoas percam as suas vidas, é que nós vamos ter um comportamento mais duro com condutores que insistem em ingerir bebida alcoólica e dirigir veículos automotores. Nós vamos representar pela decretação de prisão preventiva de todos aqueles que matem no trânsito.
1: Fala do Dr. Sérgio traz bastante impacto. Felizmente, em Sorriso, nós não temos registrado esses números de mortes mas é claro, ainda é necessário a consciência do trânsito ao bebê não dirigir.
0: E a gente segue falando que transferir a propriedade de um veículo em Mato Grosso ficou mais fácil. Os donos de carros e motos já podem iniciar o processo de forma online pelo site do Detran ou pelo aplicativo MT Cidadão.
1: A novidade vale para pessoas físicas e empresas e tem como objetivo dar mais agilidade ao atendimento. No caso do aplicativo, o serviço está disponível para veículos com certificado de registro eletrônico, o CRV-E, emitido a partir do dia 17 de fevereiro de 2020.
0: E para fazer a transferência pelo aplicativo MT Cidadão, o vendedor deve acessar a área Meus Veículos, selecionar a opção Intenção de Venda e informar os dados do comprador. Depois disso, o novo proprietário recebe uma notificação no aplicativo para confirmar e assinar o processo.
1: Após a etapa digital, o sistema libera o agendamento da vistoria e das taxas. Nesta fase, ainda é necessário comparecer ao Detran para finalizar o procedimento.
0: E depois da vistoria, o processo segue para conclusão e o novo documento é disponibilizado novamente pelo aplicativo. Mais informações estão disponíveis nos canais oficiais do Detran de Mato Grosso.
1: 7h14, vamos falar de infraestrutura e logística e aquele caso da ponte ali daquele trecho da MT-560. A Secretaria de Estado de Infraestrutura e Logística, SINFRA, informou que um trecho da rodovia MT-560 será interditado a partir de hoje, dia 25, até domingo, dia 28. O bloqueio ocorre no segmento entre as pontes do Rio Telespires e também do Córrego Grande, região conhecida também como Corgão, integra um conjunto de melhorias estruturais ali naquele trecho.
0: A medida é necessária para a execução do revestimento asfáltico na cabeceira da ponte sobre o Rio Telespires, etapa considerada essencial para o reforço da segurança viária e a melhoria das condições de tráfego.
1: De acordo com o coordenador da Defesa Civil aqui de Sorriso, o sargento Alberto dos Santos, a interdição é importante para garantir mais estabilidade e também reduzir os riscos para motoristas e trabalhadores que atuam naquele local. Vamos ouvi-lo.
3: A rodovia MT-560, ela será interditada entre os dias 25 e 28, exatamente, de quinta a domingo, para a pavimentação das cabeceiras da ponte, que ainda faltam, né? Faltam alguns trechos ali para ser asfaltado, que está cascalho ainda, ele está perigoso ainda, né? Então, a SINFRA, que é a infraestrutura do governo do estado, vão fechar exatamente nesses dias, para que seja feito esse término aí da obra. Que vai ser totalmente fechado, não vai, segundo eles, não vai passar nada, né? Durante esses dias. Se por acaso terminar antes, será aberto antes. O que informaram somente foram os fechamentos nessa data, não falaram nada de horário. Então, quem trafega ali na região, quem usa aquela ponte ali, vai estar fechada, interditada entre os dias 25 e 28, quinta e domingo.
0: Tá aí, né? E durante esse período de bloqueio até domingo, os condutores devem utilizar uma rota alternativa com acesso pelo posto da Polícia Rodoviária Federal, seguindo pela BR-163. O desvio garante a continuidade do fluxo de veículos na região e a ligação entre os municípios, minimizando impactos no deslocamento diário e no transporte de cargas ao longo aí dos próximos dias.
1: E a gente torce para que esse trecho seja recuperado e reaberto aos pedestres, motoristas, caminhões, escoamento ali dos grãos o mais breve possível, porque a gente sabe o quanto é importante. São 7h16, a gente vai para o nosso primeiro intervalo e daqui a pouquinho a gente vai falar de um direito fundamental que garante identidade, dignidade e acesso a diversos direitos. O reconhecimento da filiação à Defensoria de Mato Grosso tem um mutirão que está com inscrições abertas, Meu Pai Tem Nome, e já já, doutor Everton estará conosco para tirar todas as suas dúvidas.

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2: O dólar fechou em alta sobre o real. A moeda norte-americana subiu 0,29% e é vendida a R$ 5,20. O principal índice da Bolsa Paulista fechou em queda. O Ibovespa caiu 0,44%. Nos Estados Unidos, o índice Dow Jones Industrial fechou em alta de 0,35%. E o Nasdaq sofreu queda de 0,43%.
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6: 7:19.
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11: Sete horas e 21 minutos e o Primeira Página está de volta. E hoje a gente vai falar, além de economia, vai falar do comércio local. A Associação Comercial e Empresarial de Sorriso, a ACES, já está nos preparativos para mais uma edição do Prêmio Empresa Destaque. E a votação popular segue aberta. E nesse ano, a principal novidade é a localização da ferramenta de votação dentro de um aplicativo utilizado pela entidade.
2: O regulamento permanece praticamente o mesmo das edições anteriores, com distribuição de brindes oferecidos pelas empresas participantes, sem premiação em dinheiro. O resultado será divulgado no dia 31 de julho e a cerimônia de entrega está marcada para o dia 12 de setembro, com uma programação especial para empresários e convidados. E quem traz mais detalhes é o presidente da ACES, Sávio Zaniolo.
12: E vamos para mais um evento Empresa Destaque. Nós vamos estar presente também no GAF com os standers e o regulamento que a gente tem não mudou muito na questão do ano passado, é a mesma situação. A premiação são prêmios de baixo valor, que é os brindes das empresas, não pode dar premiação em dinheiro, né? E hoje mudou alguma coisa na questão do aplicativo, que é a localização para a pessoa votar, que vai ser o que vai mudar na questão da votação. O resultado nós vamos divulgar no dia 31 de julho, né? Vai ficar uma votação boa. E a entrega da premiação é no dia 12 de setembro. A gente vai entregar a premiação no dia 12 de setembro aí, com a animação, o show e todo aquele glamour do evento.
11: Aí a gente já espera, né, que as pessoas votem bastante para que as empresas merecedoras subam ao pódio. A votação da empresa destaque pode ser realizada de forma online e vai definir a empresa mais lembrada pela população em diversas categorias do comércio e também de prestações de serviço aqui em Sorriso.
2: E agora a gente fala sobre a adoção, porque adotar é um gesto de amor que transforma vidas, cria laços e oferece a crianças e adolescentes a oportunidade de crescer em um ambiente de cuidado e de acolhimento. Mas antes mesmo da adoção, existe um caminho legal que garante proteção tanto para o bebê quanto para a mãe que decide não exercer a maternidade.
11: É a chamada entrega legal, um procedimento amparado pela justiça e que ainda gera muitas dúvidas. É por isso que a repórter Giovana Claus esclarece algumas para a gente. Vamos ouvi-la.
13: O que significa adoção? Muito amor, muito amar, amar, amar incondicionalmente, com limites, com regras, com muita força e fé.
14: A frase define o sentimento de quem vive a adoção na prática, mas antes de chegar às famílias, existe um caminho seguro e garantido por lei, chamada entrega legal. Em Mato Grosso, o procedimento é acompanhado pelo Poder Judiciário e busca proteger tanto a mãe quanto a criança. Na prática, a entrega legal permite que a mulher manifeste de forma voluntária o desejo de entregar o bebê para adoção, com apoio da justiça e da rede de proteção. Não há exigência de perfil específico. Toda mulher tem esse direito. Quem explica é Ana Paula Gomes de Freitas, juíza auxiliar da Corregedoria Geral da Justiça.
15: Na prática, a entrega legal, também chamada de entrega voluntária para adoção, é um direito garantido por lei. É o caminho seguro e protegido para a mulher que, por qualquer motivo, decide que não pode ou não deseja exercer a maternidade naquele momento. Essa mulher procura a justiça ou a rede de proteção e diz de forma consciente: eu quero entregar o meu filho para adoção. A partir daí, ela passa a ser acolhida, orientada e acompanhada, sem julgamentos, com apoio psicológico e jurídico e com total proteção à criança. E quem tem direito a esse acolhimento? Toda mulher gestante ou que acabou de dar à luz, independentemente da idade, da condição social, do estado civil ou da situação familiar. Inclusive, adolescentes têm esse direito, com proteção ainda maior do Estado.
16: A lei brasileira não impõe restrições quanto à idade, renda, escolaridade ou situação familiar. Não importa se a gravidez foi planejada ou não, se houve violência, abandono, dificuldades emocionais ou sociais. A decisão é da mulher e o papel do Estado é garantir que ela seja feita com segurança, dignidade e informação. O que a lei não permite é a chamada entrega irregular, como, por exemplo, entregar o bebê diretamente a terceiros ou mediante pagamento. A entrega legal é justamente o caminho criado para evitar o abandono e proteger vidas.
14: A juíza destaca que a entrega legal não é abandono, é um ato responsável que evita situações de risco e garante que a criança seja encaminhada diretamente para uma família habilitada à adoção.
16: O objetivo não é pressionar, mas garantir que a decisão seja consciente, livre e respeitada. Inclusive, a mulher pode mudar de ideia. Ela pode desistir até a audiência judicial. E mesmo depois dessa audiência, ainda tem um prazo legal de 10 dias para ela se arrepender.
14: Para quem está do outro lado, a adoção representa a realização de um sonho. A dona Marlene Lorenz adotou duas crianças e conta que a experiência transformou a vida da família.
13: Porque assim, é a coisa mais linda que já fizemos na nossa vida. É uma prova do amor real que Deus nos concedeu na hora que nós fomos concebidos. As famílias de Sorriso, quero deixar uma mensagem. Busque a felicidade, busque dar o amor a uma criança, mas com responsabilidade. Adoção é algo incrível.
14: Giovana Claus, para o Primeira Página.
2: Tá aí, né? A adoção tem que ser com responsabilidade, com muito amor. E ainda falando sobre um assunto relacionado à entrega legal de direitos, causas de família, informações importantes para a sociedade, ganha destaque aqui em Sorriso e também em outros municípios de Mato Grosso. É o mutirão Meu Pai Tem Nome, que é promovido pela Defensoria Pública.
11: Essa ação reforça que o reconhecimento de paternidade vai muito além de um registro no papel. É um direito fundamental que garante identidade, dignidade e acesso a uma série de direitos civis, como a pensão alimentícia, herança e também a convivência familiar.
2: E para ampliar, né, sobre este assunto, sobre o acesso, redução aí das barreiras jurídicas e financeiras, a Defensoria Pública está realizando esses atendimentos gratuitos, orientação jurídica, exames de DNA, sem custos para a família. E quem vem para detalhar toda essa iniciativa, esclarecer os principais direitos envolvidos, é o defensor público, Dr. Everton Júnior Martins Nóbrega. Seja bem-vindo, obrigado pela sua presença aqui no Primeira Página.
17: Bom dia a todos. Bom dia a todos, nação de Sorriso. Eu venho aqui na Centro América para convidar a população a participar da quinta edição do programa Meu Pai Tem Nome. A Defensoria Pública do Estado de Mato Grosso está com as inscrições abertas para o programa Meu Pai Tem Nome 2026. É uma iniciativa que busca garantir o direito à identidade, ao reconhecimento da paternidade e ao fortalecimento dos vínculos familiares. Né? Estamos com as inscrições abertas, né, desde o dia 1º e se encerra no dia 30, próxima terça-feira.
11: O doutor, muito bem-vindo. É muito importante falar desse assunto. A gente comentou agora há pouco que há uma grande demanda, principalmente sobre assuntos que dizem respeito à família. E qual é a importância desse mutirão Meu Pai Tem Nome para garantir o reconhecimento, a filiação, reduzir os casos de subregistro e dar mais dignidade a essas crianças, né, que não tiveram o reconhecimento paterno?
17: Assim, o programa, ele é uma iniciativa, né? Temos o atendimento regular da Defensoria, né? Hoje em dia as demandas de família, diria que hoje é a maioria da nossa demanda na Defensoria, mas uma vez por ano promovemos esse programa para conscientizar, chamar a atenção, né, que é necessário, não só como a questão do valor financeiro, da pensão alimentícia, o próprio direito à identidade, o fortalecimento de vínculos, né? Então, isso que a gente visa uma vez por ano, chamar a população a se fazer presente, né? A usufruir desse serviço gratuito oferecido pela Defensoria Pública.
2: E aqui em Sorriso, doutor, tem tido grande procura? Como que é a participação aí da população nesses mutirões?
17: Sim, Sorriso, mais uma vez, essa é a quinta edição e sempre contamos com uma grande procura, para além do atendimento regular, né? Então, mais uma vez, tem sido um sucesso, mas, como disse, estamos até terça-feira com a inscrição aberta e contamos com mais procura. Estamos prontos a atendê-los.
11: Ô, doutor, e na prática, como é que funciona, né, o atendimento durante o mutirão, desde a triagem inicial até a formalização, o reconhecimento e todo o encaminhamento? O primeiro passo é procurar, né, um atendimento da Defensoria, explicar o caso e aí depois como é feito.
17: Sim, esse mutirão, o que diferencia do atendimento regular é um cronograma fixado. Temos as inscrições do dia 1º, dia 30 de junho. Temos um dia fixado aqui para coleta do material genético, o DNA, que é 3 de julho. E os laudos já estarão disponibilizados dia 24 de julho. Né? E temos um dia D de atendimento e entrega de resultado, que é dia 1º de agosto. Então a gente tem um programa específico, um cronograma específico para tanto. Embora também no atendimento regular esses resultados, os exames não costumam demorar, mas aqui a gente tem um cronograma fixo, fica mais adequado, né?
2: Doutor, e quando há alguma dúvida ou ausência de reconhecimento espontâneo, né, do pai, de que forma que o exame de DNA gratuito é solicitado e realizado dentro do serviço?
17: Bom, o interessado, seja a mãe, provavelmente a mãe ou a avó, o interessado procura a Defensoria, indica o possível pai, e será feito uma citação, se inicia a demanda, é chamado ao processo, mas caso ele não queira, ninguém é obrigado a produzir a prova. O processo segue, existe uma presunção. Então, não existe uma obrigação da coleta do exame. Mas nós temos notado que o pai, normalmente, como o exame de DNA é uma prova com 99% de acerto, o pai normalmente ele comparece. E como é gratuito, né? Para ter esse vínculo acertado ou não, né? Porque depois se verifica num outro momento a questão dos valores, a questão da convivência, né? Porque é uma demanda de trato continuado, né? Então, esse primeiro passo, a gente tem percebido que existe, sim, uma vinda do pai à defensoria. Mas caso não seja possível também, a demanda não depende disso.
11: E existem aqueles casos que a criança tem o nome do pai na certidão de nascimento, sabe quem é o pai, mas o homem não tem esse papel, apenas o genitor, né? Que não paga pensão, não visita a criança, não traz o alicerce necessário. Nesses casos, a mãe pode buscar também o mutirão Meu Pai Tem Nome?
17: Sim, sim. O mutirão, ele tem várias finalidades. Não só o reconhecimento da paternidade, mas também o acertamento da convivência e também a questão dos valores, né? Então, o mutirão, ele está para todas essas finalidades.
2: Doutor, e é possível durante o mesmo atendimento construir acordos sobre pensão alimentícia, convivência? Como que tudo isso é conduzido pela defensoria?
17: Sim, o acordo, a solução consensual é a prioridade. Não só nesse programa no mutirão, mas na atuação regular. Então, é possível acordo, né? Inclusive é a solução primeiro buscada.
11: Doutor, a gente falou, mas antes da entrevista ao vivo, a gente comentou que hoje grande parte dos casos das pessoas que buscam a defensoria justamente por conta de problemas como esse, né? Família, apesar de atender outras questões como criminal, também sobre remédios e direitos do cidadão. Por quê? Que ainda o dilema, o desafio é atender a família?
17: Bom, justamente por ser uma demanda de trato continuado, as condições, por exemplo, se acerta o vínculo, se coloca quem é o genitor, mas existe uma obrigação de trato continuado, o filho é o resto da vida. Então questões surgem nesses anos, né, e precisam ser resolvidas, precisam ser levadas ao exame do judiciário ou uma solução consensual necessária, estabelecer a questão da convivência, a questão fixar visita. Isso, por ser de trato continuado, acaba tendo bastante demanda nesse sentido, mas estamos, como diz, prontos a atender a população nesse...
11: De modo geral.
17: Isso.
2: Doutor, num caso assim específico, né? O pai já tem ali uma convivência com o filho, um laço, mas não é o genitor. Ele pode fazer esse reconhecimento de paternidade ou já entra num processo de adoção? Como que funciona?
17: É possível o reconhecimento da paternidade socioafetiva, né? A paternidade se estabelece pelo vínculo biológico, mas também pelo vínculo afetivo. Então é possível.
11: Doutora, eu gostaria que o senhor reforçasse o convite, falasse a importância, né, da Defensoria Pública atuar nessa área e aqui em Sorriso também, para que dê acesso às famílias e aos cidadãos.
17: Assim, convidamos, né, todas as pessoas que precisam reconhecer a paternidade, realizar o exame de DNA ou regularizar essas questões familiares, e recomendo a que procurem a Defensoria Pública. Estamos de portas abertas, da meio-dia às 18, é o nosso horário de atendimento ao público. E mais uma vez reforço, as inscrições estão abertas até o dia 30 para esse programa específico, que tem esse cronograma definido, mas para além disso, estamos sempre de portas abertas para bem receber a população. Sorriso.
2: Tá, então, né? Se você é mãe, vó, como o doutor falou aqui, né? Tem alguma demanda aí, né? A criança não tem o nome do pai ali na certidão, no documento, quer fazer esse reconhecimento? Procura a defensoria, lá vai fazer esse exame de DNA totalmente gratuito, não tem custo, né? A defensoria vai atender da melhor forma, você vai reunir ali os documentos que precisa, vai ser bem atendido e participe aí desse mutirão. Reforça então, doutor, até que dia as inscrições?
17: Até dia 30 de junho, até terça-feira.
11: Doutor, nós gostaríamos de agradecer a sua presença, as informações importantes. Nós conversamos com o defensor público, doutor Everton Júnior Martins de Nóbrega, que falou sobre mutirão Meu Pai Tem Nome, sendo realizado aqui em Sorriso e em outros municípios do estado.
2: E vamos para um intervalo. Na volta a gente traz aí notícias do agro, né? Como que o bom desempenho das lavouras e o avanço da colheita estão impactando aí as expectativas dos produtores aqui em Sorriso e na nossa região. Um instante só.

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1: Sorriso, a cotação da soja encerrou com alta no preço. A saca do grão está sendo vendida a R$108,20. Já o valor do milho teve leve queda e o produto é vendido a R$41,20 a saca. A arroba do algodão registrou queda e a pluma é negociada a R$126,64. O preço da arroba do boi registra leve alta, sendo comercializada a R$324,25. Esses são dados do IMEA, o Instituto Mato Grossense de Economia Agropecuária.
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7: Sete horas 40 minutos, de volta com notícias do agronegócio. E a colheita do milho avança em ritmo acelerado aqui em Sorriso, um dos principais polos do agronegócio de Mato Grosso, reforçando o protagonismo do estado no cenário nacional e internacional na produção de grãos.
1: E já chegamos a 65% de área já colhida no município. O ciclo atual evidencia a força da cultura do milho, impulsionada por condições climáticas favoráveis ao longo do desenvolvimento da lavoura e por um planejamento de plantio mais antecipado. O presidente do Sindicato Rural, Diogo Damiani, avalia esse andamento da safra e detalha as expectativas para a produtividade nesse ciclo. Vamos ouvi-lo.
8: O andamento na colheita do milho aqui de Sorriso está com 65% da área já colhida. Nós estamos bem avançados aqui na região, à frente do estado do Mato Grosso. O estado do Mato Grosso está com cerca de 25%. Nós aqui já atingimos 65% da colheita. Isso é reflexo do plantio um pouco mais cedo, né, que foi realizado por conta das chuvas que vieram no mês de setembro, que acabou antecipando um pouco o plantio da soja e, consequentemente, acabou refletindo aí na janela de milho. Então, se iniciou aí a colheita na primeira quinzena de maio, nós estamos avançando aí, bem avançado, né, com relação a todo o estado do Mato Grosso. Nós recebemos bons volumes de chuva em todo o desenvolvimento da cultura. Dezembro, janeiro, fevereiro, março, chuvas em abril e início de maio, é o que ajudou a manter um teto produtivo satisfatório, né, dentro do esperado para o produtor rural. Então a gente pode afirmar que a produção aqui da região está dentro do esperado, da expectativa que o produtor aí fez de acordo com os seus investimentos.
7: Tá aí, a gente segue acompanhando, né, para e passo aí todo, como que está a nossa colheita. E o fortalecimento do El Niño em 2026 já acendeu um alerta em todo o país, com a previsão de um inverno mais quente e o aumento do risco de eventos climáticos extremos. O Instituto Brasileiro de Geografia e Estatística, o IBGE, anunciou o lançamento do Singed Lab Desastres, uma plataforma que vai ajudar gestores públicos a identificar áreas de risco e agir de forma preventiva diante de enchentes, deslizamentos e outras ocorrências.
1: Essa ferramenta começa a operar no dia 1º de julho e vai reunir informações estratégicas como mapa de regiões vulneráveis, projeções de inundações e também estimativas de pessoas em residências que podem ser afetadas. O objetivo é fortalecer a capacidade de resposta dos municípios e incentivar a criação de comissões de prevenção de desastres em todo o Brasil.
7: Enquanto isso, especialistas monitoram o avanço do El Niño, fenômeno provocado pelo aquecimento das águas do Oceano Pacífico Equatorial. A expectativa é de que temperaturas acima da média no centro-oeste e sudeste do país e de um aumento das chuvas intensas na região sul, cenário que eleva o risco de temporais, enchentes e outros desastres naturais nos próximos meses.
1: E por falar nisso, agora sim, vamos à previsão do tempo.
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1: E nos surpreendemos com a mínima registrada nessa quinta-feira, 16 graus, um friozinho, todo mundo de agasalho. A máxima pode chegar a 30 graus, nesse momento 18 graus na capital nacional do agronegócio. Todo mundo de casaco tomando seu chimarrãozinho.
7: E a Prefeitura de Sorriso está estudando a implantação de biodigestores em propriedades da agricultura familiar. A proposta busca transformar dejetos da pecuária em energia e biofertilizantes, gerando economia para o produtor e mais sustentabilidade no campo.
1: O projeto foi discutido em uma reunião em Cuiabá entre representantes da Prefeitura, da ProSoja Mato Grosso e também da empresa responsável pelo estudo técnico. A ideia é utilizar os resíduos da criação de animais para abastecer biodigestores, que são equipamentos que produzem energia renovável e insumos para a produção agrícola.
7: Entre as vantagens estão a redução dos gastos com energia elétrica e fertilizantes, o melhor aproveitamento dos resíduos, a diminuição dos impactos ambientais e o aumento da produtividade nas propriedades rurais.
1: Segundo o secretário municipal de Agricultura Familiar e Segurança Alimentar, Lucas de Oliveira, o objetivo é oferecer mais eficiência e rentabilidade para quem vive da produção familiar.
9: Foi uma iniciativa que surgiu aqui da agricultura familiar para estarmos buscando aí novas propostas para o campo, né? E nós nos esbarramos aí nos biodigestores. No ano passado eu fui em São Paulo, né, conhecer a sede lá do pessoal que apresentou esse trabalho para nós, e já sabemos que algumas escolas aqui do município já possuem esse biodigestor. O biodigestor nada mais é que você coloca os produtos que são descartados, restos de comida e afins, dentro desse biodigestor. Ele, por um processo de fermentação, né, com bactérias, ele consegue transformar esse produto que era para ser descartado em gás e biofertilizante. Então é um biofertilizante já disponível para a planta, a gente consegue estar passando no campo, né, e melhorando a nossa produção no mesmo espaço e colocando o gás que é ligado direto desse biodigestor para a nossa cozinha, também atendendo o pequeno produtor rural. Esse projeto está vindo caminhando já faz algum tempo e queremos colocar em torno de 30, 40 pessoas, né? Um público que a gente vai precisar para a gente fazer um estudo de viabilidade. Então, o nosso processo hoje ainda está em estudo, mas a proposta é muito boa para o nosso pequeno produtor.
7: Tá aí, né? É uma proposta boa para reutilizar, né, os materiais aí. E após várias reclamações, a Fundação Nacional da Saúde, a FUNASA, deve realizar uma auditoria técnica no sistema de esgotamento sanitário aqui de Sorriso para avaliar o funcionamento da rede, a capacidade de atendimento diante do crescimento populacional e possíveis falhas apontadas pela população. A iniciativa busca esclarecer problemas como mau cheiro e frequente vazamentos de esgoto registrados em diferentes pontos aqui da cidade.
1: Há algum tempo a gente já tem falado sobre esse assunto, as pessoas, né, a população tem trazido essa reclamação, enfim, nós vamos continuar monitorando. A equipe do órgão se comprometeu a colaborar com uma análise detalhada do projeto já existente, incluindo a verificação de estações elevatórias, da rede de coleta e também das condições de operação do sistema. A avaliação técnica pretende verificar se a estrutura atual está preparada para atender a expansão urbana nas próximas décadas e apontar eventuais necessidades de adequação.
7: A equipe do órgão, o superintendente estadual da FUNASA em Mato Grosso, José Henrique Leite, confirmou o compromisso feito pela FUNASA de vir até aqui a Sorriso para a realização dessa vistoria técnica. Porém, ele disse que aguarda a formalização desse pedido, que deverá ser encaminhado tanto pela Prefeitura como pela Câmara Municipal.
10: Um grupo de vereadores da cidade de Sorriso reuniu-se com a nossa equipe técnica da FUNASA no Mato Grosso, composta pela Divisão de Saúde Ambiental, da Coordenação de Engenharia e Saúde Pública, pela Coordenação de Administração e pela Superintendência, onde apresentaram a preocupação com a rede municipal de esgoto que se encontra-se deficitária. Os serviços são realizados por uma empresa concessionária privada, não tendo a FUNASA nenhuma responsabilidade operacional sobre o sistema. Após a apresentação da problemática que vem ocorrendo, nossa equipe técnica, através da nossa coordenação de engenharia, com o apoio do DIZAM, fez uma análise histórica sucinta sobre a ação desempenhada pela FUNASA ao longo dos anos, referente sobre o esgotamento e tratamento sanitário, também sobre toda a cadeia que envolve nossa atividade, dentre elas a educação e saúde. Ao final da reunião, foi apresentada como sugestão pela equipe de vereadores que este iria oficializar o convite para visita em loco da nossa equipe técnica da FUNASA Mato Grosso ao município de Sorriso para conhecimento real do problema que afeta a população atualmente, que é a falha do sistema de rede de esgoto e sua destinação. Isso com vista já construção e apresentação de sugestões e orientações de melhoria para a construção de um plano de ação futura dentro das normas de saneamento ambiental.
1: Tá aí, assunto que diz respeito à população, e a gente vai continuar se informando e trazendo atualizações. E antes de sair para mais um intervalo, olha só, uma colisão foi registrada nessa manhã no cruzamento das ruas Desbravadores com a Rua Verão, na região aqui central de Sorriso. Foi um impacto entre dois veículos de grande violência, de grande, realmente assustador. Duas pessoas ficaram presas às ferragens, o corpo de bombeiros esteve no local rapidamente atendendo as vítimas e as encaminhando para o Hospital Regional de Sorriso. Ou seja, gente, está cedo, vamos devagar, sem pressa e com prudência para que todos cheguem bem. Nem 8 horas da manhã e a gente já registra um acidente grave no entorno urbano aqui da nossa cidade. Então, prudência ao dirigir.
7: Nós vamos para mais um intervalo. Na volta tem as notícias do esporte e muito mais para você. Fique ligadinho, a gente volta já.

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1: Estamos de volta e com notícias da educação. A Universidade do Estado de Mato Grosso, a UNEMAT, encerra nesta quinta-feira o prazo para matrículas dos candidatos convocados na terceira chamada do processo seletivo para o segundo semestre de 2026.
2: Os aprovados devem realizar o procedimento até hoje, no final do dia, de forma presencial no campus, onde o curso é ofertado, ou em alguns casos pelo sistema online da universidade. E quem perdeu o prazo corre o risco de perder a vaga, infelizmente.
1: A instituição também informou que haverá uma nova etapa de manifestação de interesse para vagas remanescentes, nos dias 7 e 8 de julho. As aulas do segundo semestre estão previstas para começar no dia 10 de agosto.
2: Mais informações sobre a lista de convidados, documentação exigida e também o cronograma completo estão disponíveis nos canais oficiais da Universidade Federal de Mato Grosso.
1: E a hora do esporte.
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1: Chegando por aqui a Renata Barros com as notícias do esporte estadual. Bom dia, Renata.
3: Olá, pessoal. Bom dia. Ontem o Brasil superou a Escócia e se classificou na liderança do Grupo C. Venceu e convenceu, 3-0. Vini Júnior marcou os dois primeiros gols e Matheus Cunha completou o placar. A partida também marcou a volta de Neymar ao gramado. Depois de quase 1.000 dias distantes da seleção, o atacante, que é referência, entrou no segundo tempo e teve pouco mais de 15 minutos em campo. Depois de se classificar na liderança do grupo, agora o Brasil aguarda a definição do grupo F para conhecer o adversário no mata-mata. Entre as seleções possíveis, Japão, Holanda e Suécia. O próximo jogo do Brasil vai ser na segunda-feira, 1h, horário aqui de Mato Grosso. E nesta quinta-feira, outra camisa amarelinha vai entrar em campo. Eu estou falando do Cuiabá, pela Série B do Campeonato Brasileiro. O Dourado recebe na Arena Pantanal Londrina. É o primeiro jogo do time mato-grossense após a derrota na última rodada contra o Avaí, que colocou fim à sequência de 3 vitórias seguidas na competição nacional. Atualmente, o Cuiabá ocupa a 10ª posição na tabela de classificação, enquanto o Londrina é o 17º colocado e o primeiro time na zona de rebaixamento. Vocês conferem todos os detalhes em tempo real de Cuiabá e Londrina no nosso site ge.globo.mt às 19h30. Um excelente dia a todos. Renata Barros para o Primeira Parte.
2: Obrigada, Renata. E a gente sabe que seriam 4-0 se aquele gol não fosse anulado. A gente segue falando de esporte. Os atletas de Sorriso deram um verdadeiro show de talentos na Copa Kids e também Jiu-Jitsu Open, realizada no último sábado na capital Cuiabá. Representando o nosso município, a equipe do CT Jarutas conquistou 3 cinturões de campeão e 1 medalha de prata, confirmando a força do esporte sorrisense nas categorias de base.
1: E entre os destaques da competição está o Pedro Becker, que é campeão na categoria faixa amarela até verde, 8 e 9 anos, até 33 quilos. E Estela Moura Becker, que também subiu ao lugar mais alto do pódio ao vencer na categoria 8 e 9 anos, faixa cinza e amarela, até 33 quilos. Outro grande resultado veio com João Pedro, campeão na categoria 6 e 7 anos, faixa cinza, até 21 quilos.
2: E pelo sobrenome são irmãos, viu? A atleta Lívia Vicari também garantiu lugar no pódio ao conquistar a medalha de prata na categoria 8 e 9 anos, faixa cinza, até 36 quilos. Promovida pela Confederação Brasileira de Jiu-Jitsu Desportivo, a competição reuniu jovens atletas de diversas cidades de Mato Grosso e reforçou a importância do esporte no reconhecimento, né? Ali trazendo novos talentos, novos nomes e, é claro, apontando grandes talentos, principalmente aqui de Sorriso.
1: Parabéns a todos aí, os campeões, né? Do jiu-jitsu e também de outras modalidades esportivas que têm destacado aqui o nome do município de Sorriso.
2: 7h58, a gente lembra que hoje tem via interditada aqui em Sorriso, para que os motoristas se atentem, né, à saída. Hoje a rua O trecho da Perimetral Sudeste está compreendendo ali as ruas São João e Santo Antônio, será fechado para a implantação e a implantação da rede de esgoto, promovendo então ali esse trabalho realizado pela concessionária que administra aqui na cidade. Então, rua São João com Santo Antônio na Perimetral Sudoeste estará interditada. Motoristas, se atentem ao trânsito, atenção e prudência.
1: A Sudoeste é essa rua aqui que dá acesso ao estádio municipal, né? E caso de dúvidas, pode entrar em contato com a concessionária pelo 0800-647-6060. E o primeira página desta quinta-feira vai ficando por aqui. Você acompanha mais informações com os news de hora em hora e também pode acessar o portal Primeira Página, onde tem todas as notícias aí do estado e também do país.
2: Pontualmente 8 horas, agradecendo a sua companhia e audiência nessa quinta-feira. Te esperamos amanhã. Aproveita o frio, toma um cafezinho, toma um chimarrão e a gente se encontra amanhã a partir das 7. Um grande abraço, fiquem com Deus.
1: Um abraço, fiquem com Deus, a gente volta amanhã. Até lá.

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0: 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Gente, é esse som. Diego e Vitor Hugo, Beijei a Cura, aqui na sua manhã de quinta-feira. Já é quinta, hein? Final de mês também, né? Bora com aquela dica. Quer deixar o seu arroz aí sempre saboroso? Sabe o que você pode fazer? Acrescentar aí cenoura ralada durante o preparo. Além de mais nutritivo, ele fica colorido. Muito bonito também a mesa. As crianças principalmente amam, né? Come com os olhos primeiro, né, gente? Daqui a pouco eu tô de volta. Vou lançar aqui um sorteio pra você já já. E eu quero você faturando esse prêmio, hein? Daqui a pouquinho. 11:15, bom dia.
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Centro América 11:21, gente, Detonautas com o Rádio Love Nacional. E deixa eu te falar que você agora participa de um sorteio mara comigo por aqui, hein? Vem pra cá que o Recanto da Viola tá chegando aqui na nossa manhã de quinta-feira com aquele presente de sempre pra você, fã da Centro América. Day Uzi, pra você usufruir lá no Recanto Aquapark com direito acompanhante. E sabe o quê? Serão dois ganhadores, bebê. Olha que legal. Para participar, nome completo, número do seu telefone e bora dizer para Silvia e Letícia como você definiria aquele dia perfeito de diversão. Só lembrando que o ganhador vai direto lá no Recanto da Viola apresentando seu documento com foto. Agora é com você. Participe e eles cantam Coldplay.

Com Feels Like I'm Falling in Love, fechando muito bem mais uma sequência musical. É manhã de quinta-feira, bebê. Ai, ai, ai, daqui a pouquinho tem Flash Hits, tá rolando sorteio lá no nosso Instagram. Como assim, Silvia? Você não tá sabendo ainda? Não acredito, não. Não acredito que você não tá sabendo ainda. Então vem cá que eu vou te contar. E você vai participar agora. Já saiu aí o primeiro ganhador, né? Tá rolando promoção lá no nosso Instagram, arroba Centro América FM Sorriso. E aqui já saiu o primeiro ganhador da nossa seleção musical Centro América FM. Você que foi lá no nosso site, se cadastrou no nosso aplicativo, mandou suas 11 músicas aí, fez a sua seleção musical. Seguinte, ao ouvinte que com a seleção premiada faturou um presentão aqui, foi ela. Ela, inclusive, ela já veio até buscar, eu acho que ela tá ouvindo já. O Ronilda, você já falou, já deu comando aí pra sua Alexa? Alexa, sintonizar Centro América FM? Já? Muito bem, hein, Ronilda? Ela mandou até foto aqui. Feliz da vida, vai ouvir a Centro América agora pela Alexa novinha. Ronilda Aparecida Rodrigues, parabéns pra você. E hoje, a partir das 14 horas, nós vamos curtir a seleção de 11 músicas da Ronilda. Seleção musical, vamos ver se ela é uma boa programadora. Quero ver, hein? Vamos ver se você é uma boa programadora, hein, Ronilda? Olha, olha, olha. Vou dar uma espiada aqui que eu posso vir antes. Eu posso ver, não vou ouvir, mas eu posso ver quais foram as suas músicas. E você, fã, ficou curioso pra saber, né? Ah, eu quero que será? A Silvia já vai ver, né? As músicas e eu. Você vai ouvir às 14h, aqui na Centro América, a seleção musical da nossa fã Ronilda Aparecida Rodrigues, que faturou a primeira Alexa dessa promoção Seleção Musical Centro América FM. Ô, lindona, obrigada pela participação. E você que participou, não ganhou? Ah, eu quero agradecer, que eu amei tanta seleção musical boa, gente. Vocês mandam bem como programador, hein? Além

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2: Agora vamos falar com a Beatriz Schaefer. Olá, Beatriz, bom dia.
3: Silvia Letícia, ótima quinta-feira a você e aos ouvintes da Centro América FM. A Justiça de Mato Grosso negou o pedido da Gol Linhas Aéreas para suspender a ação que investiga a morte do cão Joca durante transporte aéreo. A decisão mantém o andamento do processo movido pela Defensoria Pública, que busca reparação por danos morais coletivos e mudanças nos protocolos de transporte de animais. A empresa alegou recurso pendente no Tribunal de Justiça, mas o juiz entendeu que não há efeito suspensivo automático. Com isso, o processo segue na primeira instância. A justiça também manteve a realização de perícia técnica e fixou um prazo de 15 dias para apresentação de plano de trabalho e também a proposta de honorários. Para se manter informado, já sabe, acesse as nossas redes sociais. Lá você vai encontrar esse e outros destaques de Sorriso e Região. Até mais.
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2: 11:33.
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Imagina eu e o som dele, Eduardo Costa, na Centro América, 11h38. Participe do nosso sorteio que tá rolando. Eu tenho pra você aqui, ó, Day Uzi, pra você aproveitar aí o Recanto Aquapark com direito acompanhante. É o Recanto da Viola te presenteando, viu, fã? Manda seu nome completo, número do seu telefone e me diga como você definiria esse dia perfeito de diversão lá no Recanto Aquapark. Lembrando que o ganhador deve ir direto no Recanto da Viola apresentando o seu documento com foto. Boa sorte pra você.

tema de novela por aqui, hein? Gypsy, novela Tititi de 2010, maravilhosa. Shakira, que também tá com o tema aí da Copa do Mundo 2026, né? Daí, daí. E por aqui o nosso fã participa, interage com a gente pelo nosso WhatsApp. Deixa eu mandar alô pra Daniele Fonseca, Pedro Henrique, Edna Santos, Franciele, Alzira, Marciana, Yuri, Daiane, Wender. E você que ainda não participou do sorteio, pode participar agora, que já já tem resultado por aqui. Recanto da Viola trazendo pra você, Day Use pro Recanto Aquapark. Você e mais acompanhante, dois fãs vão descolar esse prêmio. Para participar, nome completo, número do seu telefone, manda também como você definiria esse dia perfeito de diversão, tá? Então capricha na sua participação, boa sorte para você. Vamos falar agora do Neymar Júnior, que ontem, né, gente, depois de tantos dias, né, afastado, tantos, quase mil dias fora aí da seleção brasileira, Neymar Júnior encontrou, ontem estreou aí então, né? Jogou bem, né, gente? Entrou em campo pouquíssimo tempo, mas mandou bem o menino Ney, né? E falando nisso, ele encontrou aí uma maneira bem sofisticada e cheia de significado para celebrar aí a família. O atacante investiu em uma joia personalizada que reúne referências aos quatro filhos e carrega uma mensagem afetiva que chamou aí muita atenção dos fãs, né? É uma peça exclusiva, né? Maravilhosa, especialmente criada para o jogador aí, traz as iniciais dos herdeiros, organizadas conforme a ordem de nascimento. O acessório homenageia Davi, Mavi, Helena e Mel, além de combinar aí com ouro e diamantes em um design desenvolvido aí sob medida pro Neymar, né? Entretanto, um detalhe aí mais emocionante não aparece à primeira vista. Na parte interna do anel, uma gravação reproduz a frase: "Eu te amo para sempre", reforçando o valor sentimental da joia e o vínculo que Neymar mantém aí com filhos. Além disso, né, a homenagem familiar poderá ganhar aí um novo capítulo em breve. Isso porque o craque e Bruna Biancardi aguardam a chegada de mais uma menina, a terceira filha aí do casal, e dessa forma existe aí a expectativa de que essa peça passe por uma atualização futuramente para incluir também a inicial da bebê que está a caminho, e a gente não sabe ainda qual será o nome, mas tá aí, né, gente? Vai, com certeza será incluída aí nessa homenagem. Daqui a pouco eu tô de volta. Yeah.

0: 13 para o meio-dia.
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0: Vamos ver mais aí do Gás 71.
1: Vamos!
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0: sorteio, né, a produção, pra gente embarcar aqui no nosso Flash Hits, tudo preparado já pra nossa viagem de hoje, mas eu vou anunciar os ganhadores. Quem é que vai faturar aqui esse Day Use? Atenção, saindo pra Éder Pereira Marques, final do telefone 8223, e também Pedro Henrique Lago, final do telefone 7213, parabéns. Atenção, atenção, para utilizar o prêmio basta ir diretamente lá no Recanto da Viola. Não esqueçam de levar o documento com foto, tá bom? Então, somente o ganhador pode utilizar o prêmio apresentando o documento com foto. Éder Pereira Marques e Pedro Henrique Lago. Daqui a pouquinho a gente se encontra lá no nosso Flash Hits.
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3: Uma vez perguntaram a um sábio: quanto vale um perdão? E o sábio respondeu: quanto vale a sua paz? Comumente, somos abalados por situações que nos magoam e nos decepcionam. Pode ter sido algo pequeno, talvez um gesto, uma fala estranha e inesperada, ou uma atitude grosseira. Ou até a falta de uma ação mediante determinada situação. Nos sentimos feridos e machucados. E quando isso acontece, sentimos raiva, guardamos rancor e até desejamos nos vingar daquele que nos feriu. A ira é um veneno letal que lentamente vai matando a nossa compaixão, a nossa paz, a nossa felicidade. A incompreensão sobre a virtude do perdão faz com que nos tornemos pessoas intolerantes e intransigentes e passamos a considerar o perdão uma fraqueza. E não percebemos que muitas vezes precisamos ser perdoados e nos perdoar também para que possamos seguir em frente. O perdão gera o amor e a gratidão e é o caminho para a paz e a felicidade que tanto almejamos. O perdão nos liberta das amarras negativas que o ressentimento traz e desenvolve em nós inteligência emocional e uma sabedoria que apenas aqueles que descobriram o verdadeiro significado do perdão conseguem valorizar. Perder tempo alimentando uma energia tão negativa apenas para satisfazer nosso ego é perder parte da nossa vida. E quanto vale a sua vida para você? Habitualmente oramos dizendo: perdoa as nossas ofensas, assim como perdoamos quem nos tem ofendido. O perdão é uma verdadeira dádiva que Deus nos concedeu, e perdoar quem nos ofendeu é alimentar a nossa alma, a nossa índole e demonstrar o nosso genuíno valor à vida. Somente aqueles que aprenderam a perdoar e a pedir perdão são dignos de ser considerados sábios, pois têm uma profunda autoridade moral e espiritual. Pense nisso, mas pense agora.

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4: Preparados para nossa viagem de hoje, quinta-feira, 25 de junho de 2026. Clima agradável, bom para a gente curtir o melhor do flashback no seu início de tarde, no seu horário de almoço. E eu, Silvia Letícia, embarco com você nessa viagem que eu adoro. E a gente começa muito bem ao som de Kim Carnes com Better Davis Eyes na Centro América, a rádio que só tem fã. Boa tarde, bom almoço para você.

0: Que só tem fã, maravilhosa Rita Lee, Mutante, pra gente matar a saudade aqui na sua tarde de quinta-feira.
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0: Uma empresa de Sorriso está contratando motoristas e oferece oportunidades para quem busca recolocação no mercado de trabalho. São 3 vagas disponíveis, 1 para a categoria A, B, C e 2 vagas para a categoria CD. Os candidatos devem ter experiência com entregas, conhecimento em GPS, disponibilidade para viagens e início imediato. A empresa oferece cesta básica, auxílio alimentação e gratificação por metas alcançadas. Interessados devem entrar em contato pelo WhatsApp 66-3544-6593. 66-3544-6593.
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0: Centro América, 12:17.
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8: Nosso início de tarde em 28 graus, umidade relativa do ar em 54%. A previsão para essa noite é de 17 graus.
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8: Estamos de volta, ótimo dia para você, Fernanda, Rovenilda, Márcio Luiz, tá curtindo a gente. Um abração pro Pedro, pra Edna. Oi Edna, boa tarde para você. Vamos de mais uma sequência musical cheia de nostalgia. A gente continua viajando com as melhores músicas.

0: What Does It Take é o som de Pocahontas na sua Centro América, rádio que só tem fã. Vamos falar daqui a pouquinho sobre... Ah, tá rolando um sorteio bacana, eu quero te contar como você participa.
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0: Tâmara Figueiredo, de volta com a informação. Olá, Tâmara, uma boa tarde para você.
3: Boa tarde, Silvia. Letícia, de volta com mais um Centro América News. O Brasil registrou um recorde histórico na aplicação de exames práticos de direção veicular em 2026. Nos cinco primeiros meses do ano, foram realizados mais de 2.280.000 testes, um crescimento de 23,5% em relação ao mesmo período de 2025, quando foram contabilizados 1.845.000 exames. O volume é o maior já registrado na série histórica para o intervalo entre janeiro e maio, segundo dados consolidados pelos departamentos estaduais de trânsito, os DETRANS. O desempenho reflete um aumento no número de candidatos à habilitação. O crescimento ocorre em um cenário de mudanças nos processos de obtenção da Carteira Nacional de Habilitação. A prova continua sendo a principal forma de avaliar se o candidato está apto a conduzir veículos com segurança no trânsito. Outras notícias você acompanha a qualquer momento com mais um Centro América News.
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0: Meio-dia 33.
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0: Estamos de volta com o nosso Flash Hits e eu quero lembrar você. tá rolando uma promoção torcida premiada da Centro América FM, junto com arroz Rizon, meu bom e queridinho, lá no nosso Instagram. 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Agora, 12:35, Eduardo Duzek, cabelos negros, na tarde da sua Centro América. Bom almoço.

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1: Já de volta com você, ó.
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1: Gente, ó, seguinte, seleção brasileira tá, né, arrasando, brilhando em cada jogo. 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

0: sucesso que você não esquece, vem aí a participação do Paulo Vaz contando mais uma história musical para você.
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7: Olá, ouvintes da Centro América FM. Eu sou Paulo Vaz e está no ar mais uma edição do Sucesso que você não esquece. E o sucesso que você não esquece que vamos ouvir agora é uma canção que foi escrita por Jean-Michel Rivá e gravada pela cantora francesa de origem tcheca, Desirée. Foi o primeiro single do seu álbum, François, e se tornou um grande sucesso em muitos países da Europa. Entre 1986 e 88, a música ficou no topo das paradas em praticamente todo o mundo, sendo considerado por muitos como um dos ícones dos anos 80. A letra fala sobre viagem, mas com um significado filosófico de quem diz: não importa a aparência, apenas viaje em seus pensamentos. A música é mais uma sugestão à juventude para que descubra o mundo e não se prenda às convenções. Parte da letra diz: viaje, viaje, acima dos velhos vulcões, deslizando tuas asas sob o tapete voador. Viaje, viaje eternamente, das nuvens até os pântanos, do vento da Espanha à chuva do Equador. Viaje, viaje, voe até as alturas, acima das capitais, das ideias fatais. Olhe o oceano. Então, vamos relembrar esse super clássico do ano de 1986, Desirée, Voyage, Voyage.

0: Esse foi mais um sucesso que você não esquece. Eu sou o Paulo Vaz e te espero na próxima edição. Até lá, tchau.
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Tim Maia, acenda o farol pra fechar essa sequência. Daqui a pouquinho a gente curte aqui o Easter Rock and Roll. O destaque hoje é pra ele, hein? Cazuza.

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1: 1:15, boa tarde.
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0: Centro-América, a rádio que só tem fã, Magic Box com If You. Essa música lindona fecha a sequência onde você ouviu dois, Paulo Ricardo, Cazuza, Exagerado. Isso é rock and roll nacional pra você aqui, baby. 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Boa sorte, vem aí o nosso intervalo.
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2: De volta ao Centro América News dessa quinta-feira. Mato Grosso cedia nesta semana o Desafio Nacional de Salvamento Veicular e Trauma, um dos maiores eventos do país na área de resgate. A competição ocorre no Parque Novo Mato Grosso, na capital Cuiabá, reunindo 46 equipes de 16 estados. Esse evento integra o Congresso Nacional de Emergência e Segurança Viária e tem como foco o aprimoramento das técnicas de salvamento e resposta de acidentes de trânsito. As equipes participam de simulações realistas, como avaliação de tempo, segurança e procedimentos de atendimento. A programação também inclui palestras e treinamentos com especialistas nacionais e internacionais. Integrantes do Corpo de Bombeiro de todo o estado participam. Para se manter informado, continue conosco aqui na Centro América FM.
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0: 1:31.
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0: Centro América Rádio, que só tem fã. Engenheiros do Havaí, a revolta dos Dandes 1, aqui no nosso Flash Hits, essa viagem deliciosa por aqui. Ó, gente, seguinte, tá rolando sorteio lá no nosso Instagram. Tá demais, demais, demais. Você pode participar por lá, tá? Boa sorte pra você. Vai lá dar uma espiadinha, mas depois eu te conto também o sorteio que tá rolando.
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0: A Pastoral da Saúde está com uma campanha de arrecadação de roupas de bebês recém-nascidos de ambos os sexos e de roupas de frio para crianças e adolescentes de 6 a 17 anos. Neste inverno, sua doação faz toda a diferença. O ponto de coleta é o Centro Catequético da Igreja Matriz. Doe roupas em bom estado, limpas e prontas para o uso. Sua doação é um gesto de carinho que transforma e acolhe quem mais precisa.
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0: Centro América, 13 para as 2.
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0: Estamos de volta.
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0: Gente, tá rolando aqui, hein? Tá rolando aqui na sua programação, lá no nosso Instagram, o nosso sorteio, tá? 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Estamos na torcida, hein? Renata Ruda.

Renata Arruda, é ouro pra mim. Ah, essa música é linda, né? Que voz maravilhosa tem a Renata. Gente, seguinte, tô indo nessa. Obrigada pelo carinho da sua companhia. 89 milhões de beijos pra você. Nosso encontro fica marcadinho pra amanhã. Eu chego às 10. E lembrando que já saiu aí o primeiro ganhador da promoção Seleção Musical da Centro América FM, né? E claro que a ouvinte já veio aqui, já retirou sua Alexa. É a Ronilda Aparecida Rodrigues. Então, parabéns, Ronilda. E nesta quinta-feira, hoje, daqui a pouquinho, com Edilson Batata, às 14 horas você vai ouvir a seleção de 11 músicas que foi programada por ela, pela Ronilda, né? E já também, que já retirou seu prêmio por aqui. Ela vai curtir já pela sua nova Alexa as suas 11 músicas tocadas na íntegra aqui na programação, né? Então, querida, um beijo pra você, obrigada. Essa promoção foi mais um golaço aí da sua Centro América FM. Até amanhã, vamos fechar hoje com Titãs Família. Tchau, gente!

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7: Temperatura em Sorriso 31 graus, previsão para hoje à noite é de 18.
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7: Muito boa tarde, chegando com mais uma edição do programa No Seu Ritmo, agora 2:03. Hoje é quinta-feira, 25 de junho. Eita, que maravilha, hein? Tá de gostosa. A gente tava reclamando do frio. Que frio que nada, passarinho. Tava um clima agradável, tava muito bom hoje cedo. Bom, nós começamos o programa No Seu Ritmo, sou eu, Edilson Batata, meu passarinho, e você do outro lado do radinho. Nós começamos o nosso programa de hoje anunciando aqui, eu não tenho ainda em mãos o nome do ganhador da seleção premiada, mas o fato é que a partir de agora, das 2 às 3, você vai acompanhar, você vai curtir junto comigo e com todos na sintonia. Uhum. É, nós vamos curtir agora a seleção premiada, tá? Nós vamos curtir aqui, serão executadas 11 músicas que foram selecionadas por um ouvinte que faturou aí, né? Então, acompanhe junto comigo a seleção premiada. Você vai acompanhar agora das 2 às 3 a sequência, né? Vamos conferir. Aí você me conta aqui depois se você gostou da seleção premiada. Essa foi a seleção que foi sorteada, a seleção premiada de hoje. Começando com Shakira e Burna Boy, Dai Dai.

0: Muito bem, tem uma sequência, Eduardo Costa, Imagina Eu, Zé Neto Cristiano, Cadeira Cativa, e teve também Shakira e Burna Boy, Dai Dai. Pois é, essa aí é a seleção que segue, tá? Seleção foi escolhida aí, a seleção premiada. Conferir aqui já já certinho quem foi que fez essa seleção, que já foi sorteada e faturou o prêmio, tá bom? Aí daqui a pouquinho eu passo pra você quem foi que fez essa seleção. Hora de intervalo.
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0: Muito bem, tá aí fazendo parte da sequência da seleção premiada na Centro-América. Muito bem. Agora sim foi passado para mim aqui. Você está acompanhando a sequência que foi escolhida aí, né? Escolhida a dedo pela ouvinte. Deixa eu pegar aqui o resultado. Seleção é da Ronilda Aparecida Rodrigues. Parabéns, hein, Ronilda? Muito legal. Parabéns pela sua seleção, pelas escolhas e também parabéns porque ela faturou o prêmio da seleção premiada. Deixa eu ver o que ela ganhou aqui. Faturou a Alexa, né? Muito bem. Seleção musical da Ronilda Aparecida Rodrigues. Faturou a Alexa. Parabéns então, Ronilda Aparecida Rodrigues. Vamos pro intervalo comercial e a gente já volta. A sequência segue. São 11 músicas escolhidas a dedo. É a seleção premiada e hoje a seleção que está rolando aqui é da Ronilda Aparecida Rodrigues, que faturou o prêmio aqui na programação. Agora tem intervalo e eu já volto.
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0: Tâmara Figueiredo trazendo informação do Centro América News. Boa tarde, Tâmara.
3: Olá, boa tarde, Batata. Boa tarde aos ouvintes do Centro América News. Com a terceira pior taxa de mortes no trânsito do Brasil, Mato Grosso cedia um dos maiores eventos do país voltados ao salvamento de vítimas.

0: integra a programação do Congresso Nacional de Emergência e Segurança Viária e conta com 46 equipes formadas por bombeiros militares, profissionais da saúde e especialistas em resgate. A iniciativa busca reunir instituições que atuam na linha de frente das ocorrências para aprimorar técnicas e ampliar a capacidade de resposta às emergências. Além das provas práticas, o evento também oferece palestras, cursos e treinamentos com especialistas do Brasil e do exterior. Outras notícias você acompanha a qualquer momento com mais um Centro América News.
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0: mas tem sucessos aqui do da seleção premiada, a seleção campeã. É a seleção da Ronilda Aparecida Rodrigues, ela que faturou uma Alexa na promoção Seleção Premiada. Aí você ouviu aqui nesse bloco o Grupo Menos é Mais com a Simone Mendes, Perpecado, teve Tubarões do Diego Vitor Hugo e outra do Grupo Menos é Mais com o Natan pela última vez. Vou pro intervalo comercial e tem os recadinhos aqui para você. 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

Muito bem, tá aí a seleção premiada. Essa é a seleção da vencedora Ronilda Aparecida Rodrigues. Ela participou aí da seleção premiada, fez a seleção dela, espero que você tenha gostado. São aí 11 músicas, né? Que a tornaram a seleção premiada. Gustavo Lima, Retrovisor, Panda, Eu Te Seguro. Aí aqui no meio teve também o nosso hit da semana, Juan e Leandro com Danilo Davi, Fofoca do Ano. Pedro Pecado, Grupo Menos é Mais, Simone Mendes. O Diego e Vitor Hugo com Tubarões. Teve outra do Grupo Menos é Mais com o Natan pela última vez. Menina Mulher, música de Yasmin Santos com Raça Negra. Zezé de Camargo, Irmão da Lua. Danilo e Davi, Não Mexe nas Minhas Gavetas. Começamos com Eduardo Costa, Imagina Eu. Zé Neto Cristiano, Cadeira Cativa. E a primeirinha hoje com a Shakira, Burna Boy, Dai Dai. Essa é a super seleção, a seleção premiada. E quem faturou foi ela, Ronilda Aparecida Rodrigues. Faturou uma Alexa. Parabéns, hein? Muito bom, muito bom, muito bom. Bom, então essa primeira hora hoje aqui, essa primeira hora do programa No Seu Ritmo, a gente teve aí a programação musical, foi a playlist, a seleção, né, da... A seleção musical foi a seleção premiada, né? E hoje você viu aí quem foi que faturou, foi a Ronilda. 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
3: Muito bem. Agora 3:03, tudo igual no reloginho da Centro América. Ótima tarde para você ligado na 89,3. E você que tá acompanhando pela internet também, a cafm.com.br, a Centro América. Áudio aqui do meu amigo Fernando, já vou conferir seu áudio, viu? Obrigado pela participação e companhia, Marcinho Luiz do Primavera, o Eloy Kaminski. Alô, motoristas de aplicativos, taxistas, motora do coletivo também, né? E o Mike Santos, tem uma galera aí que acompanha a gente da carona. Obrigado, obrigado pela carona, obrigado pela companhia. Josiane Silva, boa tarde, boa tarde. Boa tarde também pro Thiago Ramos, lá no Rota do Sol, meu amigo Lourenço de Vedói, todo o pessoal lá no Projeto Casulo. Bertolucci, é o Janderson e o pessoal todo lá na tapeçaria também, ligadinho na Centro América. Ronilda Moraes mandou alô de boa tarde. Ela, inclusive, é ganhadora aí do prêmio da seleção premiada. Parabéns, viu, Ronilda? Tem mais alôs por aqui? Tem a Mônica Dias e também o Fernanda Magalhães. Bom, você que tá aí acompanhando a programação, Radinho Novo. Aí, olha só, passarinho, quem tá ali de Radinho Novo. Nosso amigo PJ, o Paulo Jean. Um grande abraço aos amigos da construção civil, o pessoal que tá na obra aí também, ligadaço, trabalhando, que é uma coisa de louco, né? Olha, já vou falar aqui de sorteio de prêmio, que eu sei que você gosta de concorrer a prêmio. Então, presta atenção. E antes de chamar a música por aqui, lembrar você que nesta hora, já convidar você para participar aqui, tem prêmio do Ditado Popular pro evento Centro América. Tem um delicioso rodízio do Ditado Popular para você, mais um acompanhante. Deixa eu ver o que tá pedindo aqui. Tá, vamos facilitar a vida de todo mundo. Você que tá do outro lado do radinho, às vezes tá trabalhando, né? Às vezes, para não complicar, fica bem fácil. Vai mandar uma mensagem aqui no nosso WhatsApp pedindo para mim. Batata, eu quero o rodízio do Ditado Popular. Manda seu nome completo, o número do telefone, vai estar concorrendo, tá bom? Aí, se você tiver tempo, manda um áudio aí, dizendo rodízio ditado, já tô confirmado. Combinou? Certinho? Então tá bem fácil, manda aí um áudio aqui, aliás, se não tiver tempo de mandar o áudio, pode mandar por escrito, né? Mas a sua participação para concorrer ao rodízio, você vai mandar uma mensagem por escrito aqui no nosso WhatsApp, dizendo: Batata, eu quero o rodízio do ditado. Manda seu nome completo, número do telefone. E aí, se você tiver tempo, aí você manda um áudio aí dizendo: rodízio ditado, já tô confirmado. E vamos curtir música.

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0: Adrenalizando por aqui a nossa tarde de quinta-feira. Vitor Clay. Também teve Wesley Safadão com o Rei Vaqueiro. Displicente. Novo Sozinho, Gustavo Mioto, Murilo Ruf, fez parte desse bloco aqui no Seu Ritmo. Então. Vamos pro intervalo comercial e eu já volto aqui com mais no Seu Ritmo.
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0: É Ana Castela, onde que ela tá? Onde que ela tá, hein, passarinho? Certeza, no rodeio. Também teve aqui neste bloco a Simone Mendes, Direitos Iguais, ignora Felipe Rodrigo. E aí também teve a som da Rihanna, We Found Love. 3:31. Então, sorteio por enquanto pausado por aqui, né? Vamos ver mais tarde aqui se restabelece o sinal e aí a gente segue com o sorteio, tá bom? Enquanto isso, pode mandar sua participação aqui no nosso WhatsApp 996750551. Deixa eu mandar um alôzão aqui pra Silmara Assis curtindo a programação. Oi, Silmara! Boa tarde, boa tarde, boa tarde. Obrigado pelo carinho da sua sintonia. A Ana Cléris também mandou o alô dela de boa tarde. Tem participação aqui desse fone final 3264. É o Fernando. Valeu, Fernando! Eu vou conferir aqui, já mandou uns áudios dele aqui também, né? A Duda Guebardi participando também, boa tarde. Antônio Juscelino, boa tarde, boa tarde, boa tarde. Eliane Correia, o Ivan Correia, casal participa junto aqui, um ganha o outro, né? Mas olha, por enquanto tá pausado aqui o sorteio, viu? Estamos aqui em manutenção na internet, daí assim que voltar a gente segue com o sorteio. Por enquanto pode ir participando, mandando seu alô de boa tarde que eu vou registrar sua participação por aqui, tá bom? 3:32, nossa equipe de jornalismo chega com informação aqui na rádio que só tem fã. Na volta, isto é rock and roll.
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0: Informação agora com a nossa jornalista Giovana Claus. Oi, Giovana, boa tarde.
4: Olá, uma ótima tarde para você, Batata. E eu trago agora que crianças e adolescentes com transtorno do espectro autista em situação de vulnerabilidade social poderão contar com uma nova rede de apoio em Mato Grosso. O governo do estado sancionou a lei que cria o programa Apadrinho Autista, com o objetivo de fortalecer a inclusão social por meio da participação de voluntários, empresas e organizações da sociedade civil. Os padrinhos poderão oferecer convivência, apoio financeiro, doação de bens e serviços, além de contribuir com atividades educacionais e terapêuticas. A participação será destinada a pessoas maiores de 18 anos que residem em Mato Grosso e passem por avaliação psicossocial. Empresas e entidades também poderão aderir ao programa por meio de termo de cooperação com o estado.
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0: 3:34.
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0: 22, representando por aqui no bloco do Easter Rock and Roll. Um minuto para o fim do mundo. Teve Elvis. Oh, hey. Elvis Presley, I Don't Be Cruel. E Sangue da Cidade Brilhar, a Minha Estrela. 15 minutinhos para as 4. Muito obrigado você que está acompanhando a programação da Centro América, ligado aqui na 89, acompanhando o Batata, o Passarinho, que também está conectado. Obrigado, viu? A Neinha, lá de Cáceres, mandou oi de boa tarde. Oi, Neia. Obrigado pela companhia, viu? Deixa eu ver o que ela mandou aqui para nós. Boa tarde, Batata. Quer pedir Amor dos Outros com Henrique e Juliano. Vamos ver se ela não tiver programada aqui, a gente dá um jeito de atender, tá bom, Neinha? Obrigado, um abraço pessoal que tá aí curtindo pela internet. Wender da Silva. Outro Wender? Wender da Silva e Wender Fernando? Rapaz, é uma gangue de Wender. Duda Guebardi, Raíssa Calil, Adriano Alves de Souza, a Jucineia Pichini, Diandra Camila Tramontim, Rafael Staudet, Márcia Beatriz, quem mais, quem mais? Daniele Fonseca, Daniele, outra Daniele Alves? É isso? Daniele Fonseca e Daniele Alves, tá bom. O Joab tá curtindo também, meu amigo Catarina, Arilton Valério, PJ, radinho novo pra galera da obra, curtir a Centro América. Mike Santos, a motora do coletivo. Todos os motoras aí, meu, muito obrigado pela companhia e pela carona também, né?
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6: Ótima tarde pra você ligado na Centro-América. Quinta-feira, 25 de junho, agora 4:05. Tá meio quieto, né, passarinho?
7: É, pois é. Tá em pausa aqui o nosso sorteio. Assim que voltar o sinal aqui, a gente retorna. Enquanto isso, vamos mandando alô pra essa galera massa que tá acompanhando a programação. Minha amiga Beth Coimbra, desejando uma ótima tarde, um bom trabalho. Pra você também, viu, minha amiga? Beth Coimbra, um beijão, tá? Deixa eu ver aqui. O celular tá funcionando? Então vamos lá. Neinha, a gente, ó, atendeu. Raíssa Calil. Tá perguntando se está participando do sorteio. Olha, a gente fez uma chamada e aí estamos em pausa aqui no sorteio, tá? Esperando o sistema voltar aqui pra gente seguir. Por enquanto o sistema está fora. Amigo Juliano Fromen, boa tarde, Juju. Pra ele, o Telzinho, galera toda ligada aí acompanhando. Obrigado, Marcinho Alcântara, mamãe da Lolena e Milena. Já vai um abraço também pro Marcão. Deixa eu ver quem mais mandou aqui no nosso zap. E aí, boa tarde. Boa tarde, boa tarde, boa tarde. E a Estela também tá querendo faturar prêmio, mas o sistema tá fora e aí tá em pausa o sorteio, tá? Se o sistema voltar, a gente volta com o sorteio, beleza? Boa tarde, meu amigo, tô distante, mas tô na escuta, é o Jefferson Tiburski. A Jô também tá ligada, obrigado pela companhia, Jô, lá do São Mateus, né? Mais alôs por aqui, Delmar Lopes, tá participando também da programação, mandando alô de boa tarde, o Cid, não sei se a... Cadê? Será que as meninas participaram? Do Cid eu vi a mensagem dele aqui. Mas de repente a Marina deve estar também. A Hillary também, né? Então vai, boa tarde aí. Eduardo Stephanie, o Luiz Zandoná, curtindo também a programação. O Rubens de Oliveira, Pamela Medeiros, Ivan Correia e a Eliane Correia, casal aí também, os amigos acompanhando sempre por aqui a programação. Vamos dar sequência musical aqui no seu ritmo. Relembrar e curtir um som muito bacana do Raça Negra. Que saudade. Você vai cantar essa junto, não vai? 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

0: Into the Groove, som de Madonna aqui no seu ritmo. Também teve ele, o Daniel, do outro lado do rádio. É, passarinho, galera que tá do outro lado do rádio acompanhando a programação mais gostosa. Raça Negra, Vida Cigana, teve gente que andou cantando essa música aí junto, né? Maria Angélica, é a Mar. Oi, Mar. Boa tarde, obrigado pela participação e companhia aqui na programação. A Rosimar também. Batata, boa tarde, tudo bem? Tá querendo participar do sorteio. O sorteio tá em pausa, que o sistema tá fora. Então, a gente vai ter que deixar o sorteio para quando o sistema voltar, tá bom? Juliano Froming, curtindo também com a sua equipe, trabalhando, ligado na programação. Maria de Fátima, boa tarde. Ô, Batata, boa tarde. Tô ligado na Centro América. Obrigado pelo carinho. Nós vamos para um intervalo rapidinho, já volto aqui com Henrique e Juliano.
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0: 4:19.
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0: Kleber e Cauã, sucesso do momento, Mil Adjetivos. Teve também por aqui Vitor e Léo, Estrela Cadente. E o Henrique e Juliano, quem pegou, pegou. Pegou, quem não pegou, não pega mais. Né, passarinho? É o que ele canta ali. Muito bem, vamos dar mais uma conferida aqui na galera que tá participando com a gente nessa tarde de quinta-feira, dia de TBT. Deixa eu ver quem mandou umas interrogação aqui. Ainda dá tempo de participar do sorteio? Ô, minha querida, você tá ouvindo a programação? Pois é, o nosso sistema está fora, né? E aí não vai dar pra rolar o sorteio. Então não tá rolando sorteio por enquanto. Se o sistema voltar aqui, a gente convida a galera pra participar, tá bom? Mas o sistema está fora, então não vamos realizar o sorteio neste momento, tá? Segue a programação musical por aqui, lembrando que 5 da tarde tem o nosso Batidão Sertanejo, os clássicos da música sertaneja no nosso Batidão.
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0: 4h32, Giovana Claus trazendo informação pra gente. Oi, Giovana.
2: Batata, e eu venho fazer um alerta agora para os pescadores profissionais de Mato Grosso, que tem até hoje, quinta-feira, dia 25, para realizar o cadastramento no Registro Estadual de Pescadores Profissionais, o Repesca. O registro é obrigatório para os trabalhadores que pretendem receber o auxílio financeiro concedido pelo governo do estado durante o período de defeso. A orientação é que os pescadores que ainda não realizaram o procedimento procurem o CRAS do município para obter informações sobre locais e horários de atendimento.
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0: 4h33.
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3: Potência.
2: Potência, potência na máquina sonora. Chegando mais uma edição do nosso Batidão. A gente já começa por aqui com aquele sertanejo não tão antigo, mas que já tá na hora de recordar,
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2: Fernando de Sorocaba.

0: Só o primeiro bloco do nosso batidão. O que você achou? Gostou? Bom, né? Olha aí que legal. Não é aquele sertanejo tão antigo, mas já é momento de matar a saudade. Parece Castigo, João Bosco e Vinícius, César Menotti, Fabiano, Caso Marcado. Teve a primeirinha hoje com o Fernando Sorocaba, Bala de Prata. Mas você gosta do sertanejo mais raizão ainda, né? Então aguenta aí que no próximo bloco tem Craveiro e Cravinho, Christian Ralf e Lourenço Lorival. Sabe aquele tinido da viola, né? Aqui no Batidão.
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0: Doutor, hein? O Silarival aqui no nosso batidão. Bom, hein? Saco de Ouro. Teve também para a equipe Prisioneiro com Christian Ralph. E o Cravei e Cravinho, os papais de César e Paulinho com Chico Mineiro. Só moda boa. Vamos ficar bem informado com a nossa equipe de jornalismo. Tá chegando Centro América News. Você que tá acompanhando. Marcinho Luiz do Primavera. O Anderson Tangliatti mandou áudio aqui. Eu vou conferir aqui. Obrigado pela participação em companhia. Um ótimo finalzinho de tarde para você ligado na Centro América, no nosso Batidão Sertanejo.
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0: E para fechar o Centro América News, nossa jornalista Giovana Claus.
4: Batata, estou de volta aqui no Centro América News e eu faço um alerta agora que na segunda-feira, dia 29 de junho, o Paço Municipal não terá atendimento por conta do feriado do dia de São Pedro, padroeiro de Sorriso. As duas unidades do Ganha Tempo também estarão fechadas e o atendimento será retomado normalmente na terça-feira, dia 30. Na área da saúde, os serviços essenciais seguem funcionando. A UPA Central, a Alpinha da Zona Leste, a Farmácia Central e o SAMU mantêm um atendimento 24 horas. E também haverá plantão odontológico na UPA na segunda-feira, dia 29, das 8 da manhã às 16 horas. Vale lembrar que os 30 PSFs aqui de Sorriso, o Ambulatório Multiprofissional de Especialidades, o AMI, e as demais farmácias cidadãs voltam a atender normalmente na terça-feira, dia 30 de junho, às 7 horas da manhã.
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0: Temperatura em Sorriso agora 27 graus, previsão para hoje à noite é de 18.
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1: 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É a reta final do nosso batidão. Ei, essa moda amargurado com o saudoso João Paulo Daniel, pra mim a qualidade sensacional. Ataíde Alexandre, Laço Aberto, teve também Descida, Milionário José Rico, 14 minutinhos para 6. Vamos pro intervalo, já volto aqui com o último bloco pra gente finalizar o nosso batidão de hoje. E logo mais às 6 horas tem o Boliche da 89 com o Tio Lodi, o melhor da música gaúcha.
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2: É, vamos chegando ao final de mais um Batidão Sertanejo. Então, Chico Rei Paraná, Tranque a Porta e Me Beija. E teve também Zezé de Camargo e Luciano, Liberdade, Liberdade. Na sequência tá chegando o Tio Lodi com o Bolicho da 89, melhor da música gaúcha. A gente se encontra amanhã, se Deus assim permitir, às 14h. Tenham todos uma excelente e abençoada noite. Muito, mas muito obrigado pela companhia. Desculpa aí o sorteios, né, que a gente não conseguiu realizar. O sistema tá fora aqui, então, infelizmente, não deu para rolar o sorteio hoje, tá bom? Mas amanhã a gente tá de volta por aqui, firme e forte, tá bom? Grande abraço, Jean Giovanni, para fechar o nosso batidão de hoje. Cuidado, coração dos apaixonados, hein? Bora, passarinho. Sim, vamos tomar um café lá em casa.

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0: Mas índio velho, tu sabe quem vem vindo aí, tchê?
1: Quem?
0: É o Lodi.
1: Mas
2: louco de faceiro, tchê. Oi, galetinha bagual, velho. Luiz Lodi, se tu esperava outro, caiu do cavalo no relincho da coxilha. Luiz Lodi, o mesmo de ontem, de hoje e de sempre ao teu lado. Calmo, meu compadre. Calmo, tranquilo e sereno, feito baile de moreno. Para desespero de alguns, alegria de outros, tantos milhares, talvez milhares e milhares, fazendo parte do bolício da 89. O milhares que eu falo é o milhar da Mega Sena, tá, tia? O pessoal lá de casa fica muito contente quando vem pra rádio. Luiz Lodi, começa agora o bolício da 89. Firme e forte, tipo arroto de bagual, tia. Buenas pra quem é do buenas, boa tarde pra quem é da tarde. Estamos chegando, meu compadre, estamos chegando devagar e bonitinho. 18:06, quinta-feira, 25 de junho. Seja bem-vindo a Centro América, serva teu mate, arruma teu teres. Daqui a pouco vamos limpar o peral da garganta e cantar bem alto no boliche até as 9 da noite, tchê.
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2: Mas homem de Deus, eu vou começar falando como fala o meu compadre Roberto, o Barrica. Rádio que toca floreando a cordona, meu compadre velho, nós estouramos alto-falante. Os quatro Galdérios Monarcas, 18:06.
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2: Prepara o lombo que hoje tem música nova daqui a pouquinho no mas. Seja bem-vindo a Centro América, a tua estação musical. Vamos embora.

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0: Canta pro meu compadre Laércio Luz. Boa noite, boa noite, boa noite, compadre. Boa noite a todo mundo que tá na rodagem vindo pra casa, que tá na rodagem indo pro trabalho. Boa noite, gurizada, que tá na rodagem na caminhada. Boa noite, boa noite. Fábio Duzac, 18 horas e 18 minutos. Duzac velho do Rio Grande de Canoas, canta Rio Grande. Deixão Batido, Baitaca, Os Quatro Gaudérios e Os Monarcas, floreando a nossa cordiona, tchê. E assim, meu compadre, demos o sinal estratégico para ti te palanquear na Centro América até as 9 da noite comigo, Luiz Lodi, a essência musical do Rio Grande Amado, como diz o nosso compadre Regis Marques, o Rio Grande passa por aqui. É o bolicho, tchê.
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0: 18 horas e 20 minutos.
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5: Use o truque marinada rápida para grelhar legumes. Antes de ir à grelha, deixe os legumes em azeite, limão e ervas por alguns minutos. A marinada realça o sabor e garante mais suculência, uma opção leve e cheia de sabor.
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Na tua hora do mate é aquela coisa, né, tchê? Rádio que toca primeiro. Ou melhor, tu sempre vai ouvir primeiro aqui na Centro América, aqui no teu bolicho. Igor Tadiello, Folga da Estância. A primeira botada musical da nossa hora do mate de hoje, tchê. Boa noite, excelência musical. Sempre aqui antes, né? Sempre antes aqui. Boa noite pra minha comadre Ângela Fusinato, pro meu compadre Abacate aí na Chácara Verdes Campos, na Chácara Fusinato, boa noite. Margarete Baú, no Sinop, boa noite. Ronildo da Moraes, boa noite. Márcio Luiz no Primavera, boa noite. Eliane Correia, Jardim Aurora, Ivan Correia, boa noite. Família Correia, né, tchê? Boa noite, Anderson no Fraternidade, bueno por demais. Compadre Valmor, comadre Sandra na Caminhada do Dia, boa noite, meu compadre de noite e de dia. Maurino Klassmann, de Teixeira Soares para o Mundo, boa noite. Falando em compadre Valmor, foi ele que me indicou essa música que eu toco a seguir. Mais uma inédita no bolicho, mais uma inédita no rádio Mato Grossense, meu compadre velho. Capitão Faustino e João Luiz Correia, a Chinoca da Crina Curta. Como diz o... Tem uma música do Gildo de Freitas, né, tchê? É, Faca Prateada, se não me engano. Peguei a Faca Prateada e tosei as crinas da China. Pois a China de crina curta não tem jeito de tosar com a Faca Prateada. Lançamento do bolicho. Acostado do Capitão Faustino, João Luiz Correia. Canta alto, canta bonito pra essa chinoca véia, tchê. Pode aplaudir que a coisa...

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0: para nós dar uma recordada de 1992. Esta passou batida, escondida durante vários tempos aqui, hein, tchê? Os Mateadores, Postais da Infância. É, o álbum é... Se eu não estamos enganado por aqui, Bolicheiro de Vila. Bolicheiro de Vila, Os Mateadores, Postais da Infância. Até tu percebe que o som, assim, não é um som totalmente atualizado, digamos assim. É um som mais antigo. Música buena, uma barbaridade. Nostalgia, emoção, lembranças do tempo de criança. Asquetada este boricho, tchê. Boa noite, boa noite, boa noite. 18 horas e 50 minutos. De vez em quando a gente puxa o facão três listas, né, tchê? Puxa a memória, né, compadre? Meu compadre Eluir Kaminski, boa noite, boa noite. Compadre Hugo Blau, Robeia Fazendeira, José Mendes, família Blau. No Distrito de Primavera, boa noite, boa noite, boa noite. Vamos que vamos, meu compadre José Roberto Denardi, boa noite, boa noite. Vamos ver a tua demanda por aqui, meu compadre velho. Vamos passar ao Departamento de Jornalismo. É, Rosemar Lourenço de Barro, Jefferson Tiburski, boa noite. Márcia Alcântara, Valdineia lá de Cáceres, boa noite. Delmar Lopes de Arruda Jardim, do Delmar do Primavera, boa noite, boa noite. Canta no bolicho, canta alto, canta bonito, primeiro recado.
1: Tchê, não te acanha. Manda teu chasque pro 996750551.
0: José Mendes.

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5: Bueno, Centro América, horário do nono e dos nene e dos bambinos também. Tudo é bona gente, mapio.
6: Vamos parar por aqui para não ofender as famílias.
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2: Do jeito que você gosta, do jeito que você me ajuda a fazer, é o nosso Bolichão da 89. Meu compadre Dilmar Fonseca, essa semana foi, né, Dilmar? Essa semana me pegou sem erva na cuia de uma música aqui. Mas o Pedro Hortácio e a família Hortácio chega pra cantar. Tal de Chico Capincho. Tu sabe o que é um capincho, tchê? Presta atenção que tu vai aprender então.

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2: 19:10. Meus desassossegos sentam na varanda para matar saudade de alguém que já se foi.

0: Simplesmente uma das músicas mais tocantes da melodia gaúcha. Quando o verso vem pras casas, né, meu compadre? Compadre Gilmar Fonseca, dando buenas aqui. Boa noite. Ah, hoje, tem gente de aniversário, mas pegaram com a calça curta, tchê. Atenção, vizinhança dos Correia. Quatro ruas para cima, quatro ruas para baixo, quatro ruas para esquerda, quatro ruas para direita, todo mundo convidado, que hoje é aniversário do compadre Ivan Correia, tchê.
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0: Quem é Ivan Correia? É o cunhado do Virso. Quem é Ivan Correia? É o marido da Eliane, boa noite. Eliane Correia, mandando os parabéns ao pai, ao marido.
2: Sua benevolência,
0: muito. Ao esposo, ao namorado, Ivan Correia de aniversário, tchê. E o Virso, velho, só temos esperando o convite, né, tchê? O ele tá se fazendo de leitão vesgo pra mamar em duas tetas, hã? É isso que ele faz? Mas que bárbaro. O Edson do Mel falou que tava com saudade do Alan no baile, viu, tchê? Perguntou, Lodi, o Alan não vai vir no baile? Mas que barbaridade, tchê.
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0: Vamos comprar um mel lá no Edson do Mel pra dar de presente pro meu compadre Ivan Correia. O que tu acha, Virso, velho? Não vai sair nada ali, né, tchê? Hã? Dali atravessa o telespis com dois sonrisos, um em cada mão, né, tchê? Hã? É isso? Mas que bárbaro. Mas ele merece. Merece. Um abraço, meu compadre Ivan Correia. Muitas e muitas felicidades. Pra ti, canta! Luiz Marenco, quando o verso vem pras casas. 19 horas e 16 minutos.

0: Geraldo, meu compadre Alceu. Compadre Alceu aí na Fazenda Verde, Pontal do Verde, boa noite, bom. Fazenda Serra Verde, né, Alceu? Grande abraço pra ti, meu compadre velho, tamo junto, botado. Fazenda Serra Verde, Pontal do Verde, a escuta do programa é de primeira qualidade, tia. A Olga, opa, a Olga não, a Nalva, quase rimou, né, tia? A Nalva e o Neco em Sinop, boa noite, boa noite, boa noite.
1: Boa noite, amigo Lott. Estamos chegando aqui na porta do rancho, batendo devagarzinho, de mansinho. Como que você tá, amigão?
0: Estamos aqui.
1: Tudo jóia?
0: Adeus, ô livre.
1: Um abraço aqui do Neck da Nalva.
0: Só fica
1: eu vou pedir hoje para você tocar para nós Rodeio Campeiro.
0: Vamos trocar de
1: música. Com Baitaca?
0: Vamos ver.
1: Até amanhã, amigão.
0: Comadre Nalva, compadre Neco, muito obrigado pela companhia, sintonia no bolicho, Vila Real em Sinop. Vamos botar Campeiro da Pura Cepa com o Baitaca pro Neco Velho te tirar pra dançar, comadre.
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0: E o Alceu e a Dona Odete no Pontal do Verde que prepare o Joanete. Mais ou menos canta Baitaca. 19:21. Me reporto aqui que não vai ter convite para aniversário. Nem para pastelzinho.

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2: 19:31, lobisomem, o que mais me tapa de nojo é que um desses às vezes até ganha. Cantando a realidade de alguns festival lá do Rio Grande, ou do Brasil afora até, né, tchê? Os Serranos na voz do Madruga, Rodeio do Peito, Elmo de Lima Freitas, Lago Verde Azul, é o Bolicho da 89, cantando do Mato Grosso ao Rio Grande do Sul.
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4: 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Os Monarcas Novo Lixo. Música do Pedro Neves. Vamos sonhar na vaneira.